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22: Salve, salve, muito boa noite, dando sequência aqui na programação da Rede Atlântida. Eu sou Nitro D, começando mais uma edição do programa Mix Tape. Todos os sábados estamos por aqui, rolando o melhor da trilha sonora do hip hop. Sempre às 9 da noite, sabadão, 9 da noite. E tem a reprise no domingo também, no mesmo horário. Então chega junto com a gente nas redes, @programa_mixtape. E também o meu Instagram, @NitroDi. Chega junto com a gente por ali. Vamos começar daquele jeito, sempre com grandes clássicos pra vocês. Fica junto com a gente, vamos que vamos de som. Esse é o programa Mixtape.
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2: Vou seguir de som, vocês ficam na sintonia comigo através das redes sociais. Cola ali no Instagram, arroba NitroDi, NitroDi. Também arroba programa underline mixtape. Um salve pro pessoal da Double D que tá com a gente também, dando um apoio. Arroba Double D oficial, cola ali no Instagram.
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2: Lembrando que a gente tá com a parceria com a Boom Rap. Acessa lá, Boom Rap Poa no Instagram.
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0: Você segue na sintonia aqui comigo, curtindo a melhor vibe do hip hop aqui na Atlântida. Eu sou Nitro D. Quem quiser saber o que tá rolando, fala com a gente no Instagram, arroba programa underline mixtape, e também o meu, arroba Nitro D, Nitro DI. Vamos seguir de som.
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1: Mixtape com Micro D. Finalizando mais uma edição do programa Mixtape aqui na Rede Atlântida. Agradecendo de coração todo mundo que tava na sintonia com a gente. É isso, todos os sábados aqui na Rede Atlântida, programa Mixtape a partir das 9 da noite. Todo sabadão rolando pra vocês os grandes clássicos. E também as novidades, a trilha sonora do hip hop, o som que tá rolando nas pistas, que tá nas mãos dos DJs. Essa é a nossa responsa por aqui. Obrigado a todo mundo que tá fazendo contato através do Instagram, @NitroDi, segue a gente por lá. Também @programa_mixtape, o perfil oficial aqui do programa Mixtape. Vocês continuam aqui na programação da Rede Atlântida. Lembrando que o programa Mixtape tem a reprise às 9 da noite no domingo. Então, quem tiver na sintonia com a gente, domingão, 9 da noite, é o mesmo horário do sábado. Sábado que vem, tô aí na área. Fui! 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
4: E olha só a dúvida do Bruno. Doutor, tenho me sentido muito cansado e com forte desânimo no dia a dia. Isso é apenas uma fase porque tenho trabalhado muito ou isso pode ser um sinal de depressão? Bruno, cansaço e desânimo muitas vezes, né, fazem parte da vida da gente, ainda mais em momentos em que você está mais sobrecarregado na faculdade, no trabalho, em casa, nas relações pessoais e por aí vai. Mas quando cansaço e desânimo vem acompanhados de outros sintomas, como tristeza, falta de energia, perda de prazer, alterações de sono, alterações do apetite, e tudo isso persistindo por algumas semanas e chegando a atrapalhar a sua rotina, é bem importante que você procure algum tipo de avaliação. Depressão não é simplesmente falta de força de vontade. Ela é uma condição de saúde que está associada a uma série de sintomas, dentre os quais a gente descreveu alguns, e que impacta profundamente seu bem-estar, sua qualidade de vida e a sua saúde. E, portanto, deve ser tratado. Então, se isso estiver acompanhado de outros sintomas ou se isso persistir, eu recomendo que você procure uma avaliação com psicólogo ou com psiquiatra.
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10: 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E a partir de agora tu vai ouvir o melhor do funk aqui na Atlântida. Tá começando mais um B de baile. O maior programa de funk do sul do Brasil. Então já pega o teu celular, grava um vídeo ouvindo o programa e me marca lá no Insta, no @OArielB. Vou estar contigo aqui nessa próxima hora, então me manda um direct com teu

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Um B de baile, o maior programa de funk do sul do Brasil. Então já pega o teu celular, grava um vídeo ouvindo o programa e me marca lá no Insta, no arroba @OArielB. Vou estar contigo aqui nessa próxima hora, então me manda um direct com teu funk favorito, teu nome e a cidade que tu tá ouvindo. E agora chega de papo e bora pra música!

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3: B de Baile aqui na Atlântida. Tá curtindo? Então tu tá ouvindo B de Baile aqui na Atlântida, o melhor programa de funk do sul do Brasil. Eu sou Ariel B e tô contigo nessa noite. Quero saber de onde tu tá ouvindo. Me chama ali no direct, manda teu nome, tua cidade e o funk que não pode faltar no teu baile. E já aproveita, grava um story ouvindo o programa, me marca no @oarielb. Aqui é funk de verdade, do jeito que tem que ser. Segue o baile.

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6: 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Então grava o story, me marca no @oarielb e me manda lá no meu direct o teu funk favorito com teu nome e a cidade que tá ouvindo.

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1: Atlântida, essa é a rádio das nossas vidas, a melhor vibe do FM. Estamos de volta, chegando com mais uma edição do nosso Green Valley Station, eleito várias vezes o melhor clube de música eletrônica do mundo, atualmente ocupando a posição número 2, ou seja, clube premiadíssimo, programa premiadíssimo, pista quente todo final de semana por aqui. Claro que você é o nosso convidado especial. Eu, arroba TT Trevisol, tô chegando e a partir de agora, conectando Rio Grande do Sul e Santa Catarina. E para você que está nos ouvindo agora e quer ficar por dentro de tudo que acontece no Green Valley, não esquece, siga Green Valley BR no Instagram. Lá você fica por dentro das novidades, tudo em primeira mão, lineups, datas e principalmente o jeito mais fácil de você garantir o seu ingresso para participar dos nossos grandes eventos e das nossas grandes festas. Falando nisso, já anota aí, dia 10 de outubro tem Edel Brooks desembarcando na pista do Green Valley. E no dia 2 de janeiro, um pouquinho mais lá na frente, tem Art Bat já confirmado também no clube. E hoje, se você gosta da boa música eletrônica, com certeza você vai botar o seu volume no máximo, porque a gente vai estar fazendo um back-to-back com Michael Bibby e Marcel Plex. Bibby, inglês de Londres, o cara que é referência no Tech House, e junto com ele, nada mais, nada menos que o Marcel Plex, um americano criado em Dallas e Miami, um cara que é uma referência do house, do techno, do eletro, fazendo um back-to-back, ou seja, um toca, o outro responde, e assim eles vão nessa vibe, e uma vibe que foi apresentada lá em 2023, lá no Ultra Miami. Então já sabe, né? É música eletrônica de qualidade na programação aqui da Atlântida, na rádio das nossas vidas. Aumente seu volume, porque o nosso Green Valley Station está no ar.
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aqui da Atlântida, essa é a rádio das nossas vidas, a melhor vibe do FM. E assim a gente vai chegando ao final de mais uma edição do nosso Green Valley Station com Michael Bibi e Marcel Flex, sonzeira fina num back-to-back que passeou pelo house, pelo techno melódico, sem soltar a pista em um minuto só, né? Pra quem já acompanha os dois, ficou claro de novo porque esse encontro virou assunto. E pra quem tá chegando agora e não conhecia ainda essas feras, com certeza é uma boa porta de entrada para você conferir Michael Bibi e Marcel Flex, sonzeira, né? Sonzeira rolando na edição do nosso Green Valley Stage. E todo sábado é assim, tem o melhor da música eletrônica por aqui, sempre com muitas novidades e, claro, com as novidades mais quentes do Green Valley. Falando em novidades, coloca na agenda aí, dia 10 de outubro tem Edelbrook na programação do Green Valley Station e no dia 2 de janeiro tem Artbat, os ingressos já estão à venda, você pode se antecipar e garantir o seu ingresso para não perder essas grandes festas no Green Valley, né? Um clima com certeza sensacional. Para quem não conhece a pista ainda, vale o convite, vale o reforço aqui, ó, se organiza, chama os amigos e vai para lá, porque a festa é insana, é demais. GreenValleyBR.com para você garantir o seu ingresso, ou ali @GreenValleyBR para você ficar por dentro das redes sociais. Bom, era isso, galera. Eu, @TTTrevisual, vou ficando por aqui. Um grande abraço a você que nos ouve no Rio Grande do Sul. Um grande abraço para você que nos ouve pela sua Atlântida em Santa Catarina, no sul do Brasil. Valeu.

pela companhia, valeu pela parceria de sempre. Sábado que vem, tamo de volta com mais Greenbar Station e eu conto com a sua participação e a sua audiência. Valeu, bom final de semana e aproveitem.

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3: Estamos chegando com o ATL DJ Weekend para todo o sul do Brasil, aqui nas ondas da Rede Atlântida. Seja muito bem-vindo e muito boa noite para você. Eu sou arroba Guzanotto, prontíssimo por aqui para disparar muita música. Quer participar comigo? Pedir a sua música, arroba ATL DJ Oficial. Este é o nosso Insta e por aqui eu vou chegando para começar de músicas com o Huggel, Solto e a faixa Jamaican.
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0: Sonzeira de Fisher e Florence Arman com What a Life, pra gente fechar o primeiro bloco. Na sequência, Jazz Fly com a faixa Take. Também Clone e Prospa com Free Your Mind. Tivemos bloco da Candy Shop com Beyoncé e Jay-Z na faixa Crazy in Love. Antes disso, remix de Lucas Malvin pra Jogo do Amor. Na sequência, Avicii com The Night. Fechando o nosso primeiro bloco de músicas.
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0: A italiana Gala lançou Freed from Desire em 1996. Quase 20 anos depois, a música ganhou uma segunda vida no futebol. Um torcedor do Wigan Athletic adaptou o refrão para o atacante Will Greig. Essa brincadeira viralizou em toda a Europa, inclusive na Eurocopa daquele ano. E a música se espalhou por todos os estádios europeus, sendo um grande hino atual e um clássico que segue aqui para tocar no Memories com a faixa de Gala chamada Freed from Desire.

0: Bugle e My Own Angel e Ultranate com Moving to the Sun. Pra gente fechar o bloco de músicas do ATL DJ, eu vou pra um breve intervalo comercial. Daqui a pouquinho eu volto pra gente fechar o bloco Lucas Malvin com Quero Ser Feliz.
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7: Vamos chegando para fechar com o último bloco, mais uma edição do ATL DJ Weekend para todo o sul do Brasil, aqui nas ondas da Rede Atlântida. Eu sou o Rolando Zanotto, muito obrigado pela sua parceria e pela sua companhia. Siga participando com a gente também no arroba ATL DJ Oficial. Bora começar mais uma horinha direto com a novidade de Tame Impala e a faixa Dracula.
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0: som de Gayle versus Max Styler com ABCDFU versus Body High na versão exclusiva do Atene DJ pra gente fechar mais um bloco de sons e fechar essa edição. Muito obrigado pela sua companhia e pela sua parceria. A gente segue na programação da Atlântida de segunda a sexta e também online direto no arroba Atene DJ Oficial. Uma ótima noite pra você. Muito obrigado pela sua parceria e companhia. Até mais.
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1: Olha só, o que tu vai ouvir agora é o resumo de tudo que nós fizemos de pior e melhor a semana aqui no Pretinho Básico. Quem levou a facada?
2: Um gago, caminhando pela rua, estava procurando uma escola para gagos. Encontrou um bebum e perguntou: sabe onde tem uma escola de gago por aqui? Bebum olhou pra ele bem sério.
3: Posso fazer uma pergunta pra amiguinha aí? Por que tu quer uma escolinha se tu tá gaguejando tão bonitinho?
1: É bom, é. Se tu quiser. Se tu quiser mais momentos como esse, vai lá na TLTV, no YouTube, que tu vai achar muito legal. 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
1: Mais música boa tocando na Atlântida. Cherish, com remix de A Crazy. Para a clássica Do It, Do It.

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0: 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Que levou a facada!
1: O pequeno gafanhoto chega no bar e vê o mestre chorando.
2: Nunca esqueci de
3: chorar. Ai, que tristeza, o que aconteceu?
4: Mestre, por que tá chorando, grande mestre? Eu tenho uma mulher maravilhosa, ela tem 19 anos, loira, olhos azuis, corpinho de academia, de manhã, me acorda com café, faz um boquete, vem gostoso!
5: Meia, já pode falar
4: isso? Almoço, não sei se eu poderia, e quando acordo da soneca, ela libera tudo que a gente gosta. Grande. A noite ainda fecha com massagem completa e o final feliz.
1: Aí o gafanhoto indignado, mas mestre, por que tá chorando?
4: Tá chorando porque não lembro mais onde moro.
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0: muito mais músicas.
1: Uma gravação que foi deixada de fora de um álbum do Linkin Park.
2: This is Mike from Linkin Park.
3: Lost was a song that we completely finished and we were picking songs for Meteora and Lost was number 13.
1: Mais de 20 anos depois, a gente pôde conhecer Lost. Mais uma música que você ouve na rádio das nossas vidas.

0: Olha só, o que tu vai ouvir agora é o resumo de tudo que nós fizemos de pior e melhor a semana aqui no Pretinho Básico. Que levou a facada!
1: O nego velho tava bigodeando com uma mulher casada no terceiro andar do prédio. De repente ouviu barulhos da chave na porta e a mulher gritou desesperada:
2: meu marido! É o meu marido! Pula a janela! Pula!
1: Mas, querida, nós estamos no terceiro andar e essa chuva toda aí tá louco.
2: Azar, dá um jeito porque ele vai nos matar.
1: Aí o nego velho juntou as roupas debaixo do braço e pulou em cima de uma floreira que tinha lá. Ficou todo desgraçado, cheio de arranhão. Eis que vem passando uma galera correndo, pois estava acontecendo uma grande maratona na cidade. E o nego velho entrou no meio, mancando no bolo ali, né? Seguiu correndo pelado com as roupas embaixo do braço. E um dos atletas, curioso, deu uma olhada pro lado e disse: nem sabia que tu corria, nego velho. É, mas eu sempre corri, meu querido. Corro há muitos anos, velho. Sensação de liberdade, né, querido? E aí o cara, estou vendo, tá correndo pelado, né? É, por isso, aerodinâmica, né? Mas e as roupas debaixo do braço? Bom, meu querido, daí na chegada eu me visto, aí já tô pronto. Nesse momento o cara olhou pro Bilal do nego velho e perguntou: mas para aí, tu corre pelado com as roupas debaixo do braço e de camisinha? Aí o nego velho: só quando tá chovendo.
0: 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Tá legal? Muito obrigado.

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1: This is Milk Chance. Estamos na Atlântida como maior vibe do FM.
0: Milk Chance, Living in a Haze. Mais uma música que a gente ouve juntos na rádio das nossas vidas.

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1: Olha só, o que tu vai ouvir agora é o resumo de tudo que nós fizemos de pior e melhor a semana aqui no Pretinho Básico. Quer levar uma facada?
2: Um gago, caminhando pela rua, estava procurando uma escola para gagos. Encontrou um bebum e perguntou: sabe onde tem uma escola de gago por aqui? O bebum olhou pra ele bem sério.
3: Posso fazer uma pergunta pra amiguinha aí? Por que tu quer uma escola?

0: isso, tu tá gaguejando tão bonitinho.
1: Oh, eu vou.
2: Se tu quiser, se tu quiser, se tu quiser mais momento como esse, vai lá na TLTV, no YouTube, que tu vai achar muito legal. Tá legal? Muito obrigado.
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0: Com o Até.

0: só, o que tu vai ouvir agora é o resumo de tudo que nós fizemos de pior e melhor a semana aqui no Pretinho Básico. Que levou a bacana?
1: O médico, ele tá no hospício e ele iria liberar o paciente que respondesse certa pergunta. 2 vezes 2, quanto é? Paciente 1, quanto é 2 vezes 2? Paciente pensou e disse: é terça-feira. Não foi liberado. Paciente 2, quanto é 2 vezes 2? O paciente pensou e disse: abacaxi. O paciente 3, a mesma pergunta: quanto é 2 vezes 2? Dilata assim, ó, 4.
2: Ó,
1: né, uma sobriedade. O médico abismado pergunta: mas como tu chegou a essa conclusão tão rápido?
0: É óbvio, terça-feira mais abacaxi igual a... Se tu quiser mais momento como esse, vai lá na TLTV, no YouTube, que tu vai achar muito legal. Tá legal? Muito obrigado.

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0: daqui a pouco tem mais.
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2: Olha só, dúvida do Theo. Doutor, o que pode ser uma espinha que apareceu na pele, na parte de cima do pênis? Theo, pode significar várias coisas. Primeiro, pode ser uma espinha e ponto final. Afinal de contas, uma espinha pode aparecer, é uma inflamação, uma infecção dos poros ali da pele, provocando um acúmulo de pus. Isso pode acontecer na pele de qualquer parte do corpo, inclusive na pele do pênis. Mas o que a gente tem que fazer é um raciocínio importante. Você teve ou não teve uma relação sexual ou um momento de intimidade com alguém, né, encostando no genital de uma outra pessoa sem o uso de proteção. Se você teve relação sexual e não se protegeu, essa espinha eventualmente pode ser um sintoma, um sinal de uma IST, de uma infecção sexualmente transmissível. Agora, se você não teve relação, não teve momento de intimidade ou teve, mas usou camisinha o tempo todo, provavelmente essa espinha é uma manifestação da pele, que pode ser uma espinha simplesmente, como a gente disse no começo. Se ela está associada a outros sintomas, pode ser uma micose, pode ser uma machucadinho que você teve e depois infeccionou, enfim, várias hipóteses podem acontecer aí. Pra ter certeza, eu acho que seria importante você procurar um médico, um especialista em pele ou um especialista na região do pênis e da vagina, um urologista, pra poder fazer esse diagnóstico. Dúvidas? @ Jairo Bauer Oficial.
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0: só, o que tu vai ouvir agora é o resumo de tudo que nós fizemos de pior e melhor a semana aqui no Pretinho Básico. Que levou a facada?
1: Nego velho tava bigodeando com uma mulher casada no terceiro andar do prédio. De repente ouviu barulhos da chave na porta e a mulher gritou desesperada: meu marido! É o meu marido! Pula a janela! Pula! Mas, querida, nós estamos no terceiro andar e essa chuva toda aí, tá louco?
2: Azar, dá um jeito, porque ele vai nos matar.
1: Aí o nego velho juntou as roupas debaixo do braço e pulou em cima de uma floreira que tinha lá. Ficou todo desgraçado, cheio de arranhão. Eis que veio passando uma galera correndo, pois estava acontecendo uma grande maratona na cidade. E o nego velho entrou no meio, mancando no bolo ali, né? Seguiu correndo pelado, com as roupas embaixo do braço. E um dos atletas, curioso, deu uma olhada pro lado e disse: nem sabia que tu corria, nego velho. É, mas eu sempre corri, meu querido. Corro há muitos anos, velho. Sensação de liberdade, né, querido? É, e o cara, estou vendo, tá correndo pelado, né? É, por isso, aerodinâmica, né? Mas e as roupas debaixo do braço? Bom, meu querido, daí na chegada eu me visto, aí já tô pronto. Nesse momento o cara olhou pro Bilal do nego velho e perguntou: mas para aí, tu corre pelado com as roupas debaixo do braço e de camisinha? Aí o nego velho: só quando tá chovendo.
0: 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Tá legal? Muito obrigado.

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2: Olha só a dúvida do Theo. Doutor, o que pode ser uma espinha que apareceu na pele, na parte de cima do pênis? Theo, pode significar várias coisas. Primeiro, pode ser uma espinha e ponto final. Afinal de contas, uma espinha pode aparecer, é uma inflamação, uma infecção dos poros ali da pele, provocando um acúmulo de pus. Isso pode acontecer na pele de qualquer parte do corpo, inclusive na pele do pênis. Mas o que a gente tem que fazer é um raciocínio importante. Você teve ou não teve uma relação sexual ou um momento de intimidade com alguém, né, encostando no genital de uma outra pessoa sem o uso de proteção. Se você teve relação sexual e não se protegeu, essa espinha eventualmente pode ser um sintoma, um sinal de uma IST, de uma infecção sexualmente transmissível. Agora, se você não teve relação, não teve momento de intimidade ou teve, mas usou camisinha o tempo todo, provavelmente essa espinha é uma manifestação da pele, que pode ser uma espinha simplesmente, como a gente disse no começo. Se ela está associada a outros sintomas, pode ser uma micose, pode ser uma machucadinho que você teve e depois infeccionou, enfim, várias hipóteses podem acontecer aí. Pra ter certeza, eu acho que seria importante você procurar um médico, um especialista em pele ou um especialista na região do pênis e da vagina, um urologista, pra poder fazer esse diagnóstico. Dúvidas? @ Jairo Bauer Oficial.
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0: 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Que é boa bacana!
1: O pequeno gafanhoto chega no bar e vê o mestre chorando.
2: Nunca esqueci de
3: por... O que aconteceu?
4: Mestre, por que tá chorando, grande mestre? Eu tenho uma mulher maravilhosa, ela tem 19 anos, loira, olhos azuis, corpinho de academia, de manhã, me acorda com café, faz um boquete, vem gostoso!
5: Meu, já pode falar
4: isso? Almoço, não sei se eu poderia, e quando acordo da soneca, libera tudo que a gente gosta. A noite ainda fecha com massagem completa e o final feliz.
1: Aí o gafanhoto indignado, mas mestre, por que tá chorando?
4: Tá chorando porque não lembro mais onde moro.
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2: Olha só, dúvida do Theo. Doutor, o que pode ser uma espinha que apareceu na pele, na parte de cima do pênis? Theo, pode significar várias coisas. Primeiro, pode ser uma espinha e ponto final. Afinal de contas, uma espinha pode aparecer, é uma inflamação, uma infecção dos poros ali da pele, provocando um acúmulo de pus. Isso pode acontecer na pele de qualquer parte do corpo, inclusive na pele do pênis. Mas o que a gente tem que fazer é um raciocínio importante. Você teve ou não teve uma relação sexual ou um momento de intimidade com alguém, né, encostando no genital de uma outra pessoa sem o uso de proteção. Se você teve relação sexual e não se protegeu, essa espinha eventualmente pode ser um sintoma, um sinal de uma IST, de uma infecção sexualmente transmissível. Agora, se você não teve relação, não teve momento de intimidade ou teve, mas usou camisinha o tempo todo, provavelmente essa espinha é uma manifestação da pele, que pode ser uma espinha simplesmente, como a gente disse no começo. Se ela está associada a outros sintomas, pode ser uma micose, pode ser uma machucadinho que você teve e depois infeccionou, enfim, várias hipóteses podem acontecer aí. Pra ter certeza, eu acho que seria importante você procurar um médico, um especialista em pele ou um especialista na região do pênis e da vagina, um urologista, pra poder fazer esse diagnóstico. Dúvidas? @ Jairo Bauer Oficial.
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4: Na Atlântida, Drop My Club. É curioso pensar que um dos maiores clássicos da música eletrônica quase passou despercebido. A versão original dessa música, chamada Sing It Back, do Moloco, foi lançada em 1998, mas não aconteceu muita coisa naquele momento. Foi só quando o produtor alemão Boris Duglosch fez um remix e a história mudou completamente. A música fez sucesso nas pistas e entrou nas paradas do mundo inteiro e ainda acabou sendo relançada pela gravadora, já com a versão do Boris como carro-chefe, ou seja, foi o remix que transformou a música em um clássico. Esse talvez seja um dos maiores exemplos de como o DJ pode ser autor de uma obra, mudando completamente

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10: Eu estou fazendo hoje a 25ª edição desse festival. Eu amo Florianópolis, eu amo o Sul em 2012, foi o lugar que a gente mais tocou. A galera está aqui. É, hoje é um grande dia porque tem unidos aqui Racionais, Planet Hemp, Charlie Brown. A gente não tá aqui pra fazer o melhor show, a gente tá aqui pra fazer um show no nível desses caras, tá ligado? A gente quer se nivelar a eles porque eles são muito bons e se você quiser ser bom, tem que se juntar com os bons, entendeu? São professores, nós somos alunos. Aprender é uma virtude, ensinar é um dom, é uma vocação. E aí eles estão aí pra gente e pra galera, e eu sinto muita satisfação de estar com o campeão no baixo, Marcão na guitarra, Bruno Graveto na batera, Thiagão guitarreiro na guitarra, chorando vocal! E quem é que alegrar faz barulho e fortalece! Porque eu só faço o que o meu coração me manda. A galera faz barulho com o som da minha banda. E quando a gente chega e toma conta. Pronto pra viver a experiência visual e auditiva que começa agora na minha vida, onde a comunicação se faz através de uma canção. E quem é Charlie Brown, levanta a mão e faz barulho, irmão. Barulho, irmão. Pediram licença pra subir esse palco na minha humildade, sem caô, sem camuflagem. Eu amo esse planeta! Aí, ó. Satisfação de estar aqui num dia onde o rock e a música voltou pro festival com força. Viva Racionais, viva Planet Rap, viva Nat Roots, viva Charlie Brown. Viva música boa! Música boa tem começo, mas não tem fim! Calibrar é assim, vamos que vamos!

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0: Eu gosto de fazer a coisa muito que eu gosto. Tá tudo dominado, sangue bom é nosso sócio. Boa noite, família. Obrigado por terem vindo aí. Salve, salve.
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0: A maior alegria do ano é estar aqui.

muito obrigado por vocês fazerem com que a gente tenha cada vez mais orgulho do que a gente faz, galera. Muito obrigado. É uma troca de energia verdadeira. A força da gente vem da energia de vocês e vice-versa. Muito obrigado. Valeu. Quer te alibrar essa porra aí, cara?

Mas a galera do Agaceiro, essa porra aí. Basta que venha no surf, basta que venha no skate, basta que venha no coração, basta que venha na mente. Eles são gente, mas não são gente como a gente, eles são gente. Deixa eu viver vida, liberta minha mente.

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supor de na veia, rock and roll até a alma. Quem tá com a gente faz barulho e bate pau. Senhoras e senhores, com grande satisfação apresento pra vocês o capitão do time, nosso guitarrista Thiago Castro.

culo e cane. Se il sguazzo non c'ha le proprie, dai. Esse festival no Brasil realmente é o festival que eu mais gosto de tocar. Mas a gente tem um sonho de tocar no Rock in Rio esse ano. Quem quer ver a gente no Rock in Rio nessa porra? Então, quem quer ver a gente com o Rock in Rio, põe as duas mãos pra cima assim, ó. Vem comigo, vai, Thiagão.

0: A gente quer tocar porque a gente acha que tem capacidade. Moral, a gente tem história, a gente vai tocar pra nossa gente, o nosso rock, o rock brazuca. Se não rolar, com todo respeito, tá tranquilo. Morou? Mas aí, o planeta me serve, porque o planeta pra mim é o festival que eu mais amo fazer no Brasil, velho. Valeu? Sem demagogia nenhuma. Mas esse evento vem de 4 em 4 anos aí. E eu queria muito tocar, porque tem uns bunda mole que toca no bagulho e eu tô afim de tocar eu, entendeu?
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0: Ilha da Magia.
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0: Curtiu o show aí? Peraí. Acende o isqueiro. Acende o isqueiro, uma máquina fotográfica, um celular. Vamos iluminar aí, geral aí. Vamos iluminar nossos caminhos aí em 2003. Feliz ano novo, rapaziada! Presta atenção nessa música aqui, chama-se Meu Novo Mundo. Só pra vocês.

0: Sai comigo, aproveita e me sequestra.
1: Peraí. Parou. Eu não tô ouvindo a guitarra. William, dá uma força aí, irmão. Fazer direito, né, meu irmão, porra. A gente é todo errado, mas a gente faz o bagulho bem feito. Vamos lá. Aí, ó, música nova que vai rolar em 2003 aí. Vem o álbum novo do Charlie Brown aí. Presta atenção, entendeu? Ouçam com o coração.

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0: vocês. Eu não sou grafiteiro, mas aí, ó. Sou skatista maloqueiro, porque essa daqui é pra provar pros que não acreditaram que essa porra vale ouro, que minha arte é meu tesouro. Eu conquistei o meu espaço com a bolada que eu faço no meu mundo paralelo, as ossidades no compasso. Quem curte skate, rock, rua, praia, fuleiragem, Santos, mó loucura, Floripa, mó viagem. Pisados no caminho sem perder meu estilo. Charlie Brown, amor eterno, Charlie Brown de pai pra filho.
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0: Prometo que eu vou fazer esporte, vou me cuidar. Quero viver muito ainda.

0: esse é o festival que eu mais amo fazer na minha vida. Eu espero o ano inteiro. Todos os lugares por onde a gente passa são muito especiais. A gente é muito bem recebido. A gente é uma banda muito, sei lá, com muita, pô, muita felicidade. Mano, do nosso trabalho ser tão bem aceito e compreendido. Mas no planeta, seja os dois planetas, aqui no Rio Grande do Sul, são os dois shows que eu mais amo fazer. Valeu, velho.
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0: Eu vou tocar quatro músicas, entendeu? Quatro. Se quiser, corta o som aí já.
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0: Meu irmão, Luan Santana tá milionário, ele espera 15 minutos, entendeu?

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0: Obrigado por vocês fazerem dos dias de luta de vocês, nós vamos fazer de glória. Com todo respeito ao Planet Hater, todo mundo vai tocar aí. Só quero tocar mais duas, não vou atrapalhar ninguém, meu.
1: Original Rude Voice, Game Boy Vibration.

perfeito. Sintonia, telepatia, comunicação pelo cortex. Online. Skateboard não vem, rock and roll até a alma. Quem é Charlie Brown faz barulho e bate palma. Só os loucos sabem. Aí, molecada, sem isqueiro, uma máquina fotográfica. Quero ver tudo iluminado aqui, iluminado. Quem é que tá curtindo o show nessa porra? Minha mente é humilde e simples, mas ela é forte e sincera. Porque eu sou um cara da paz, mas eu não fujo da guerra. Deus me deu coragem, um dom e um bom pedaço de terra. Iluminou minha visão e minha escravidão já é. Essa música fala de mim, dos meus irmãos, das pessoas que trabalham comigo, das pessoas que prestigiam meus shows. São vocês, meus irmãos. Aproveitem. Essa é de coração. Cantem com coração.

você perder a razão. Mas pra quem tem pensamento forte, impossível de ter opinião. E disso vocês não sabem cantar alto, não? Nós somos o Kelly Brown!

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1: Eu espero continuar sendo digno desse respeito, desse carinho de vocês sempre. Muito obrigado. Espero. Eu sou um ser humano, tenho meus defeitos, mas espero nunca desapontar vocês. Valeu. Na guitarra, Marcão. No baixo, Champignon. Na bateria, Bruno Graveto. Na guitarra, Thiago Castanho. No vocal, Floripe Chorão. Marcão, duas notinhas. Meu. Ele não tem o cabelo do Pablo? Vem cá. Aí, eu vou ensinar vocês a fazer uma música simples. E o bagulho é louco, hein? Ó. Não precisa tocar quatro notas, não. Não precisa nem saber tocar. Aliás, esses caras estudaram pra caralho e vieram tocar comigo. Duas notas só, vai. Quero ver quem é que tá no clima nessa porra. Quem é que tá no clima aí? Então tira a camisa, levanta a porra, começa a rodar nessa porra.
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0: Nós somos o Charlie Brown. Quem curtiu o show aí, faz barulho e fortalece. Muito obrigado em nome de toda a minha família aqui, a técnica, os montadores, a RBS, grandes amigos, grandes parceiros, tradição. Talvez seja essa 25ª edição que a gente faz aqui, ou quarta, sei lá. Eu quero falar pra vocês que eu amo esse festival novamente. Eu faço questão de me preparar muito mal pra vir cantar pra vocês aqui, porque o bagulho é louco, mas é verdadeiro. A gente se entrega de verdade aqui. Eu amo esse festival, é um dos melhores momentos da minha vida. Valeu, galera, valeu, muito obrigado por vocês me proporcionarem muita alegria, fazerem com que eu tenha cada vez mais orgulho do que a gente faz. Valeu, muito, muito, muito obrigado. Fiquem com Deus e com o Planet Rapa.
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3: E olha só a dúvida do Bruno. Doutor, tenho me sentido muito cansado e com forte desânimo no dia a dia. Isso é apenas uma fase porque tenho trabalhado muito ou isso pode ser um sinal de depressão? Bruno, cansaço e desânimo muitas vezes, né, fazem parte da vida da gente, ainda mais em momentos em que você está mais sobrecarregado na faculdade, no trabalho, em casa, nas relações pessoais e por aí vai. Mas quando cansaço e desânimo vem acompanhados de outros sintomas, como tristeza, falta de energia, perda de prazer, alterações de sono, alterações do apetite, e tudo isso persistindo por algumas semanas e chegando a atrapalhar a sua rotina, é bem importante que você procure algum tipo de avaliação. Depressão não é simplesmente falta de força de vontade. Ela é uma condição de saúde que está associada a uma série de sintomas, dentre os quais

0: Mas a gente descreveu alguns e que impacta profundamente seu bem-estar, sua qualidade de vida e a sua saúde. E, portanto, deve ser tratado. Então, se isso estiver acompanhado de outros sintomas ou se isso persistir, eu recomendo que você procure uma avaliação com psicólogo ou com psiquiatra.
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0: só, o que tu vai ouvir agora é o resumo de tudo que nós fizemos de pior e melhor a semana aqui no Pretinho Básico. Que levou a facada?
1: O médico, ele tá no hospício e ele iria liberar o paciente que respondesse certa pergunta. 2 vezes 2, quanto é? Paciente 1, quanto é 2 vezes 2? O paciente pensou e disse: é terça-feira. Não foi liberado. Paciente 2, quanto é 2 vezes 2? O paciente pensou e disse: abacaxi. O paciente 3, a mesma pergunta: quanto é 2 vezes 2? Dilata assim, ó, 4.
2: Ó.
1: Não é uma sobriedade, o médico abismado pergunta: mas como tu chegou a essa conclusão tão rápido?
0: É óbvio. Terça-feira mais abacaxi, Goku. Se tu quiser mais momento como esse, vai lá na TLTV, no YouTube, que tu vai achar muito legal. Tá legal? Muito obrigado.

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5: Olha só, que legal. Muito obrigado. Obrigado, réu. Que legal.
1: Ano 19. Olá, Alexandre Fetter.
6: Olá, muito boa tarde, amigo e amiga ligados na Atlântida. É o Pretinho Básico que está passando na sua rua neste 15 de setembro de 2026. Estamos chegando para te entregar entretenimento. 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Muito boa tarde, a estrela móvel Rodaica, que já está com a gente. Aí, Rodaica, boa tarde.
7: Tudo
6: bem contigo?
7: Tudo certo.
6: Deixa eu melhorar teu microfone aí. Conta até 1000 pra mim, por
7: favor. Ah, mas até 1000 acho que vai ficar meio longo.
8: Só 999.
6: 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Muito boa tarde, Lele Leandro Bortolatti.
9: Então, Alexandre Fé, tudo bem?
6: Tudo bem contigo? Tudo ótimo, excelentes tardes. 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Muito boa tarde, Rafinha Menegazzo.
9: Boa tarde, Alexandre.
6: Coisa linda, The Best Açaí, porque o melhor açaí é o do seu jeito, Léo Oliveira.
10: E aí, meu jovem?
6: Tudo bem, jovem?
10: Tudo tranquilo, tudo graças lindo. A Deus, cara.
6: Salve aí, Rafael Gomes, produtor do Pretinho, boa tarde.
8: Salve, Alexandre, boa tarde.
6: Vamos nós aqui destrinchar o que tem acontecido nas últimas horas no mundo, nos destaques do Pretinho Básico para Massas Romena. 40 anos, concorra a um carro zero quilômetro, consulte o regulamento em Promocal Romena40anos.com.br. 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Hoje é dia do cliente. Um abraço a você, nosso cliente número um aqui do Pretinho Básico, que é a nossa audiência, o nosso ouvinte.
5: E aí, Alejandro?
6: Verdade. E aí, Ivan? Boa tarde.
5: Alejandro, aí eu te pergunto.
6: O que tu pergunta?
5: O cliente sempre tem razão?
11: Não.
8: No bar do meu pai não tinha.
6: Não, não é sempre não.
5: Como assim não tinha razão no bar do
6: seu pai? Não, é sempre que ele tem razão.
5: Essa frase é equivocada.
6: O cliente desfruta da prerrogativa de tentar ser o melhor atendido possível no estabelecimento. Agora, não quer dizer que ele vá sempre ter razão. É a minha opinião, é a minha opinião. É a minha opinião.
11: Até porque tem uns que são meio.
6: É, a pessoa se passa, né? É, a pessoa se passa.
11: Antigamente essa frase fazia sentido, mas com o passar dos tempos.
6: Exatamente,
11: tempo,
6: não dá mais pra ele, né? Até porque tem uma malandragem vigente, né? E veja, cliente, ele é a gama de clientes, ele é em todos os mercados, em todas as
11: freguês,
6: indústrias, né? E tudo, né? Tudo, freguês, tudo. É, não quer dizer que em algum momento ele não vá ter razão, mas não é sempre que ele tem razão.
5: Ah, não, então não é que tu falou.
8: Não, é porque tu tá pagando que tu tem razão.
6: É isso, exatamente. Basicamente
5: os
6: isso.
5: Os ouvintes, tu falou que são os clientes nossos aqui, e às vezes não tem razão nos e-mails, às vezes tem.
6: Às vezes eles são até bloqueados. Tu pegou mais ou menos, é isso aí. Exatamente. Hoje também é dia do musicoterapeuta. Musicoterapeuta, que baita profissão, baita serviço prestado à sociedade, o musicoterapeuta.
5: Eu sou ignorante. O que que faz um musicoterapeuta?
6: Terapia através da música.
8: Não era difícil.
6: Aliás, bem fácil, eu diria.
11: A música já é uma terapia.
8: A gente já teve profissões bem mais difíceis.
6: É verdade.
8: De adivinhar o que que é.
6: Verdade.
5: Não, mas vocês me perdoem.
6: Não. É que...
5: Mais gente é burro.
8: Mas não tá errado te dizer que não sabe.
5: Eu não sei.
8: Hoje em dia todo mundo acha que sabe tudo.
11: É verdade. É melhor dizer que não sabe do que dar uma explicação do que não sabe achando que sabe.
8: Por exemplo, eu fiz isso agora mesmo.
5: Que tu fez? Musicoterapia?
6: Ah, não. O Discorama é musicoterapia.
8: Não é?
6: É verdade.
8: Claro que é.

0: verdade.
1: O Gomes ia dizer não, o Vetter falou que eu fudeu. Ah, não.
0: Não, é sim, é sim.
2: Desculpa.
0: Inclusive, eu tava vindo pra cá, Rafinha. Eu tava vindo pra cá numa dúvida cruel, absurda.
3: Entre a 102?
0: Entre o discorama, o teu discorama e a 102.
3: Ah, imagina.
0: Ah, muito difícil
3: briga
0: de escolher.
3: De cachorro grande.
0: Muito né? difícil de escolher. Mas, de qualquer forma, que bom que tem o discorama, porque sim, é uma terapia, tanto pra quem faz o programa, é, quanto pra quem ouve.
2: Eu preciso discordar de vocês, a não ser que vocês estejam usando uma figura de linguagem.
4: É uma figura de linguagem.
0: É uma figura de linguagem.
2: Porque a musicoterapia é uma profissão regulamentada.
0: Sim, sim.
2: E a não ser que tu tenha
3: mas não
2: feito...
3: é difícil de entender o que
0: é. Não, foi uma
3: dizer,
0: figura de linguagem claríssima, gente, claríssima.
1: Isso é um pleonasmo.
2: Não, é um pleonasmo.
0: Não, é uma figura de linguagem. É exatamente como o produtor falou.
3: Melhor deixar fluir, né?
0: Nosso petinho básico de hoje é o Summer. Aliás, a Summer. A Summer é uma coelhinha. Uma coelhinha da raça Netherlands, dos tutores Bianca e Daniel, de Pinhais, no Paraná.
3: Legal.
0: Que legal, hein?
3: De coleira?
0: Coelhinho.
4: Eu já tive coelhinho.
0: Coelhinha na guia ali.
2: É porque foge. Né?
1: Ela foge, né?
0: A Rodaica teve um coelho e teve uma situação muito engraçada do coelho, que ele engordou tanto.
4: Não é engraçado.
3: Fizeram um sopadão.
1: Massa.
0: É, também não é engraçado.
2: Faleceu?
4: Não, não faleceu. Não,
0: ele, em algum momento ele faleceu, mas não era exatamente
4: engordou
0: isso.
4: Demais.
0: Engordou demais e ele não tocava as patinhas no chão.
4: E ele não conseguia mais caminhar.
0: Como se ele fosse uma tartaruguinha.
4: A barriguinha ficou...
3: Ah, não é possível.
0: Como se ele fosse uma tartaruguinha.
1: Quilos mortais.
4: Aí uma dieta resolveu essa questão,
3: só cenourinha.
4: É.
3: E
4: ele
3: grãos,
4: comia à
3: né?
4: vontade. Ela, no caso, que
1: tava passando a cenoura na Nutella.
4: Coinha.
0: Coinha, verdade.
4: Virou era um coelhão, o jeito que a Brenda chamava coelhinha, entendeu? Ai, a minha coinha, minha coinha.
2: Tava sempre nadando.
0: Hoje, exatamente hoje, faz seis anos que a Salete
3: morreu teu coelho.
0: Não, que a Salete apareceu na nossa casa pedindo pra entrar.
2: Que legal, Lelê.
3: E ela entrou, né, Lelê?
0: Entrou, ela tava grávida, né?
2: Aí tutelou a casa e ela nunca mais saiu.
0: Nós ajudamos. É o bichinho que escolhe o cara, né? É isso aí.
3: Normalmente é assim.
0: Tentando salvar
3: o cara.
0: O meu cachorro que eu tive foi ele que me escolheu. A cachorrinha lá de casa também foi ela que me escolheu. É sempre assim, impressionante.
3: É isso aí. Coisa linda, né?
0: Loucura.
3: Foi bom os animais.
2: E pra audiência, né? Mandar coelhos, né? A gente tem poucos coelhos. E a galera dá...
0: seu coelho.
1: E coelho come o quê? Malgó, vamos ver.
0: Alexandre coelho come cenoura.
2: Não, Alexandre.
1: E aí, tu é rosta,
0: mas
1: seu
0: ele
1: amigo.
0: Também tem o Funny Bunny da Supra Pet. Sabor e cuidado na medida certa.
1: Ah, tu viu como é difícil assim?
0: Não, é, me pegou no contrapé, né?
2: Não pegou.
3: É o foco, né?
0: Nosso ouvinte aniversariante é Alice Maria Fagundes Ribeiro.
3: Alice?
0: Alice. Porra, é o acento. Tá, aguda no A.
3: Cara, avisou antes de começar o programa. Não, é que tu tava no teu telefone.
2: É que tu é surdo,
3: né?
2: É que tu é surdo.
0: É Alice o nome dela.
3: Eu não fui chamado na conversa, eu não prestei atenção, né?
0: E outra
3: fui.
0: É com Y. A-L-Y-C-E.
1: Y.
0: Poderia ser Alice.
3: Y.
0: Mas é Alice Maria Fagundes Ribeiro.
3: Que bonito.
0: Estudante de 9 anos. Oh. Ela é de.
2: Alegrete.
0: Ale do Alegrete. A mãe dela é de Bagé, mas ela é do Alegrete, ou seja, nasceu no Alegrete.
1: Manda um beijo pra Alice!
4: Tem um
2: Alice!
0: Oi?
4: Tem acento?
0: Tem acento no Alice.
3: Alegrete.
4: Y.
3: Alice.
1: Alice.
2: É que a menina mandou um áudio dizendo como ela gostaria de ser chamada, porque ela disse que muita gente erra o nome dela, ela não queria que o Pretinho errasse o nome dela.
0: Se ela gostaria de ser chamada como o nome dela é pronunciado, né? Alice.
3: Eu errei o nome dela.
1: Um beijo pra Alice!
4: Não, é que se tu só lê e não tem o acento. Acento, não, daí Alice,
0: acento.
4: Né?
0: Não,
4: é,
0: mas tem
4: é
0: um acento já pra deixar
4: o
0: claro.
4: Y, o agudo é Lelê.
2: Aí
4: antes
2: do programa eu avisei todo mundo, porque era um pedido da minha.
4: E isso virou a pauta.
2: E aí
4: né?
2: o Lelê
4: que agradável,
0: mas eu
4: né?
0: acho importante que eu tenha falado errado e todos os outros falaram certo pra deixar a correção bem.
3: Amarelinho.
1: Eu não acredito. Amarelinho. Com o Lelê, o teu preferido.
0: Vai, eu acho que eu ainda amarelinho, fui útil na construção.
2: Não, não foi. Não foi.
0: Foi útil, Lelê. Foi útil.
1: Alexandre, eu preciso mandar um beijo pra
0: vai tomar também.
1: Mais que amam o mestre. Encontraram mestre, é verdade. Apertou a mão do mestre, o garotão separado, tava com outra namorada e buscando sua filha. Ontem.
0: É, tá bom.
3: Parou a moto pra apertar.
0: Aniversariantes famosos de hoje, começando com o Kevinho. Ah, o Kevinho é funkeiro, tá fazendo 28.
3: Olha isso.
0: Tá nativo ainda? Não,
3: claro.
0: Eu quero.
3: Uma pena.
2: Claro, foi a atração do planeta já.
0: Príncipe Harry. O príncipe, ele é príncipe. O príncipe Harry é príncipe.
2: Ele voltou a ser.
0: Foi o que largou e depois voltou, né?
2: Ele voltou a ser agora.
0: Tá fazendo

0: 42 anos, o príncipe Harry.
1: Ele não quer dizer, né? Vai, tá judiadaço, né?
0: É, mas tu acha que é fácil ser príncipe? Pai.
2: Não, mas ele vazou.
3: É, é fácil ser príncipe.
2: Por isso que ele tá judiado.
3: Desculpa, Alexandre, desculpa, Alexandre. A quantidade de emprego que tem na vida.
4: Vou falar, velho. É uma grandíssima agada da tua vida. Tu nasceu príncipe e tu fala, eu não quero ser príncipe.
0: Não quero mais.
4: Ah, não pode.
0: E depois voltar a ser
5: príncipe. Mas o histórico da família toda ali não mostra grandes vantagens.
4: Como não? Eles não fazem nada de ganhar dinheiro, colega.
5: Primeiro que eles não podem usar o dinheiro que eles ganham.
4: Como não?
5: Tu vê eles curtindo a vida loucamente, indo pras Maldivas. Não pode. Eles têm trabalho, e trabalho bem árduo.
4: Qual o trabalho do...
5: O trabalho deles é estar presentes em todas as situações, em todos os eventos, em todas as coisas onde eles precisam representar a família numa formalidade.
4: Não é jogo, então.
5: Chata.
0: Não é jogo. É, não é jogo.
4: Eu não vi Decral.
5: É horrível.
4: Devia ver Decral.
1: A vantagem mesmo era da Rainha Elizabeth. Tomava um drinkzinho todos os dias e não precisava de carteira.
0: Pra dirigir só Land Rover.
3: Tinha vários códigos.
5: Não tem privacidade nenhuma na vida, gente.
3: Vários cachorrinhos.
0: Cara, a gente não tem noção da quantidade.
5: Ah, tem coisas que o dinheiro não compra, numa boa.
0: A gente não tem noção da quantidade. Concordo, tem coisa que o dinheiro não compra.
5: Não
0: tem
5: noção. Mas a quantidade de grana não é em ativo.
0: Exato.
5: É em terra, é em coroa, que eles vão morrer e nunca vão botar a mão, gente. Não tem ativo.
0: Eu visitei uma...
4: Família real brasileira que estão aí esperando alguma coisa.
3: É. Os Orleans e Bragança.
0: Eu visitei uma residência deles oficial lá em... Como é o nome daquela praia lá? É. Convite?
4: Cedeira.
0: Não, cara. Ceguá. Quando eu fui fazer o curso... Fui fazer o curso lá em Londres, a gente teve uma ida no final de semana numa praia, cara, me esqueci o nome da praia.
3: Nova Tramandaí.
0: Uma praia próxima de Londres ali. Cassino. E aí, depois me veio o nome, tá? E aí a gente faz uma visitação lá numa casa oficial deles. Cara,
3: magistério.
0: É bizarra a quantidade de tu vê os lustres, os, como tu disse,
5: obra de arte,
0: são bens, assim,
3: quantidade de tomada, né, Lelê, pra ligar.
4: E tudo roubado.
0: Talheres de ouro, cadeiras.
4: Tudo roubado.
1: Não conseguiu pegar um talher.
4: Tudo roubado.
0: Não, não, cara, tu não passa nem perto.
3: É até chinelo mesmo.
1: Eu levaria de recordação, né?
0: É óbvio que tu levaria.
4: Eu lembrei o nome da praia. É Brighton.
0: Brighton.
4: Ah, o
1: Mr. Brightside.
4: Pirata roubado.
0: Onde mora o Fatboy Slim.
4: Tudo roubado.
0: É verdade, exatamente. Lá tem a torre, aquela que ele até fez um...
1: E ele é magro, né?
3: Put your hands up for Brazil.
0: Continuando aqui na lista de aniversariantes, longa hoje, ainda tem o Tom Hardy. O Tom Hardy ator, fazendo 49.
1: É legal esse cara, tem uma série muito legal, Modland, no Prime Video, animal, máfia, tiro, porrada e bomba.
0: Fernanda Torres, atriz Fernanda Torres, fazendo 61 anos hoje.
3: Globo de Ouro, Globo de Ouro.
4: Incrível.
0: O ator Tommy Lee Jones.
4: Porra. É legal.
0: Tá fazendo 80 anos.
3: Ele e o Will Smith brigaram, né, no Homem de Preto, e aí não fizeram três.
1: Dá bem, né?
0: Escritora britânica mais traduzida no mundo, Agatha Christie. Pereceu em 1976.
4: Ah, morreu?
0: Morreu. É, faria 136 anos hoje.
1: Ela é Senhor dos Anéis, né?
0: Não, ela não é Senhor dos Anéis.
4: Cara. Não, a gata gris.
0: Não. Geralmente suspense.
4: E ela é muito bonita, né?
0: E policial. Né? Policial.
3: Meu pai gostava muito dela.
4: Tipo, e ela é muito bonita, né? Ele é uma gata.
0: Mas não é relevante, né?
3: É, não, é uma piada. Vai.
4: Não, eu vou de novo. Eu vou.
0: Agatha Christie.
4: Não, papai,
0: Agatha, que nem Alice. Alice e Agatha.
4: Mas os livros dela ainda vende.
0: Ah, livro vende, parceiro.
4: Será que o livro dela já
0: é a escritora britânica mais traduzida no mundo. Óbvio que vende.
4: Mais que o Harry Potter?
3: Era exatamente isso que eu tava pesquisando.
4: A
3: Agatha Christie, ela tá no Guinness como a autora mais traduzida do mundo, com 7.236 traduções catalogadas. Em idiomas, é a Agatha Christie.
0: Aí.
3: Mas em números absolutos, é a J.K. Rowling.
0: Tá certo.
4: Que roubou do Castelo Rá-Tim-Bum as ideias.
0: Tá certo. Tarcísio Flecha Negra, ídolo do Grêmio.
1: Ah, no dia de hoje.
0: Pô, pereceu o Tarcísio, não lembrava, cara. Em 2018, faria 75 anos hoje.
1: Tem quase 10 anos.
4: Os maiores jogadores da história do Grêmio.
0: Tinha um colega aqui nesse programa que ele tinha um carrinho, um Peugeot 207, e o apelido dele era Flecha Negra. É em homenagem ao Tarcísio Flecha Negra.
1: Meu pai comprou um Monza dele. Monza Hatch.
0: Que legal, cara, de baita.
4: Quem deu o apelido pra ele foi o narrador da Rádio Gaúcha. Haroldo de Souza.
0: Olha aí.
4: Porque ele tava na Gaúcha.
0: Então, narrador da Gaúcha.
4: Por quê? Porque tinha o Flecha.
3: Sim.
4: Jogou na América do Rio, jogou na seleção e tal. E aí, o Tarcísio que jogou em todas as posições do Grêmio. Todas.
0: Jogou no gol?
4: É no gol. Tudo.
0: E coincidentemente, hoje também é aniversário de um dos maiores times de futebol do mundo. O Grêmio Futebol Porto Alegrense, fazendo 123 anos.
1: Tá linda.
4: Que dia!
0: Parabéns à co-irmão. Parabéns à co-irmão.
6: Coincidência, né?
0: Coincidência.
4: Que amanhã
6: caiu no dia do freguês.
4: Que amanhã vai ter.
1: Não é freguês, é cliente, né? É diferente.
0: Muito bom, Lelê. Gostei.
6: Cliente e freguês não é a mesma coisa.
0: Que coincidência. Eu pensei que a coincidência fosse pelo Tarcísio.
6: Também.
0: Mas não, mas tu foi mais perspicaz. Tarcísio, perdão. Tarcísio. Mas
1: talvez amanhã vocês assistam o pai do Inter na casamata ali, né? Que é o Renato.
0: Vamos ver.
4: Não, amanhã é o Filipão.
0: O treinador do Vasco.
1: Pode sentar na piada, merda.
4: Não, mas calma, quero te ajudar.
0: O Renato, esse aí.
1: Eu sei.
0: O Renato é esse que tava treinando o Vasco no primeiro semestre?
1: Não. Não sei, tava?
0: Tava?
1: Não sei.
0: Tomou quatro do Inter aqui. Uma e 21, vamos em frente com os destaques aí, meu irmão. O homem é preso.
4: Pelo menos de futebol, né, meu irmão? Por que eu tô te ajudando?
0: Amarelinho pra ti.
4: Tô te ajudando.
0: Não, não tá, amarelinho pra ti, eu já tinha encerrado. Pode deixar que eu encerro.
1: Tem só uma regra. Quando ele encerra, pra calar a boca.
0: É só entender, cara. Não basta, não precisa ser burro pra entender. Aliás, não precisa ser inteligente pra entender.
1: Muito bem.
0: Basta não ser burro.
1: Muito bem, Alexandre.
4: Muito pra mim.
0: Homem é... Não, tem que
1: quem ama, cuida, Alexandre, tem razão.
0: Homem é preso por aplicar o golpe do amor e conseguir mais de 300 mil reais usando fotos falsas.
3: Na esquerda, pra quem tá vendo a foto...
0: A esquerda é o real.
3: É ele na
0: da
3: vida real.
0: Da direita é o depois do IA.
3: Tá, exatamente, exatamente.
4: Mas cara trabalha de bege de vermelho.
3: Um homem de 39 anos foi preso em Goiás por manipular suas imagens nas redes sociais e colocá-las em aplicativos de relacionamento.
0: Já uma galera que faz isso.
3: Tá. Não deles.
4: Já vi ele almoçando.
0: Golpe do avatar.
4: Já,
0: cara, falaria.
4: Já vi ele almoçando. Ali embaixo.
0: Falar, vou te expulsar.
4: Não faz isso, mas eu já virei embaixo almoçando.
1: Tá mais impaciente esses últimos dias.
0: Não, vocês estão mais chatos nesses últimos dias.
1: Você tem razão.
3: Em um deles, ele prometia a uma das suas namoradas virtuais retorno de aplicações financeiras. Não. Tudo começava com ele pedindo, me manda um dinheiro que eu vou te devolver mais dinheiro num período X de tempo. E no início, ele realmente fazia. E a Polícia Civil de Goiás...
0: Ganhava confiança?
3: Né? Acredita que ele realmente seja um trader, assim, porque ele devolvia as aplicações iniciais para as mulheres. Começava com R$1.000, devolvia 1.500. Depois era R$3.000, devolvia 5. E assim ia, ele ia conquistando as pessoas, até o caso de uma mulher que perdeu 327.161,47. A mulher de 37 anos, quando percebeu que não receberia os valores de volta, procurou a polícia, que encontrou este rapaz a caminho de Foz do Iguaçu e suspeitava que ele estava a caminho do Paraguai para não ser mais localizado.
0: Para onde?
3: Paraguai.
0: Tu vê como são as coisas, né? Com essa cara de inofensivo. É, tem cara de inofensivo, cara de gente boa, tipo, ele não vai apontar nada pra ninguém. Não, tem cara de gente boa.
4: Tá falando de qual dos dois da foto?
0: Não, da esquerda.
4: O de vermelho?
0: Não, o da direita não é inofensivo, da direita é a cara dele, cara de brabo.
4: Não, esse de vermelho aí...
1: Quem vê cara não vê golpe, né?
0: Triste,
1: muito triste.
0: Por falar em triste, chorei com essa matéria no Fantástico Domingo. Jovem expulso de casa por ser gay... obtém condenação e indenização dos pais.
3: É uma história muito maluca e é pertinho da gente aqui em Santa Catarina. Na cidade de Jaguaruna, sul de Santa Catarina. O menino Emanuel Roque, ele foi expulso da casa dos seus pais quando teria assumido a sua sexualidade. Os pais não teriam aceitado um relacionamento homoafetivo e teriam agredido o garoto de maneira física, psicológica, verbal... e todas as possíveis, com a principal consequência, mandando, se ele realmente fosse gay, ele precisar sair de casa. O menino saiu de casa, ficou um ano morando num abrigo, o Ministério Público tomou conhecimento da causa e o garoto entrou na justiça contra os pais. A decisão ainda cabe recurso judicial, mas em primeira instância, os pais foram condenados a R$100.000 em indenização, com juros e correção monetária de um ano que o garoto precisou morar em um abrigo por ser gay.
1: Que idade tinha o guri?
0: Não tinha, ele tem.
1: É, tem. Né?
5: Agora ele tem 18, é. Ele já pôde sair do abrigo e ele vive com o rapaz que isso. Ele conheceu e namora. Ah, tá.

0: Mas quando ele foi mandado embora, acho que ele tinha 16
1: anos. 16 para 17.
2: Não, e aí, entrevistaram o guri, cara. Exato. E depoimento do guri, dor do guri, cara. A dor do guri falando, pô, meu pai me ameaçou me bater, me ameaçou me matar, sabe?
0: Botou revólver
2: na cabeça do cara. É inacreditável que nós estamos em 2026 e isso aconteça.
0: Mas que bom que a justiça tá agindo dessa forma, né? Porque eu acho que muitos pais, especialmente esses mais preconceituosos, antigos, vamos dizer assim, que foi bem o que apareceu a imagem pra mim dos dois pais, sabe? Aquelas pessoas do interior, com pouco conhecimento, pouco alcance, se veem no direito de escolher o que vai ser a vida do filho, né? E aí, por conta disso, quantas histórias que a gente sabe de pessoas que foram mandadas embora de casa, né?
1: E a gente tá sempre aqui pra falar mal e condenar o poder público, e nesse caso foi o Ministério Público e a iniciativa do Conselho Tutelar.
0: Que bom, porque sirva óbvio de exemplo pra outros pais entenderem que isso não é uma decisão deles.
1: Porque é óbvio que o menino de 16, 17 anos, talvez ele nem saiba os seus direitos e nem saiba o que ele pode ou não pode ter pra ser protegido pela lei, né? Porque é um menor de idade.
2: Próximo destaque, homem é preso ao se vestir de mulher para enganar a polícia.
0: Eita.
2: Não. Onde?
1: Litoral norte da Paraíba.
3: Mas daí. É nós botar uma peruca, é a mesma coisa.
4: Parece Manny House do Pânico.
0: É, deu um vestidinho ali.
2: Cara, que coisa, cara.
1: Ele...
2: Nós estamos tudo muito mal.
1: No município de Mulungu. Um homem era suspeito de vários e diversos crimes, tá? O mais grave deles, obviamente, homicídio. Mas vários, desde crimes pequenos a crimes maiores, até o momento em que ele viu uma batida policial a caminho. Não se tem muita informação de como seria, se era numa casa ou se estavam realmente procurando ele. Qual foi a ideia que ele teve? Colocar um vestido e uma peruca para fingir ser uma mulher, para quando a polícia viesse interpelá-lo, ele não fosse o autor dos crimes, o suspeito dos crimes. E aí o homem de 33 anos, identificado como Jorlan, estava sendo procurado há alguns dias já. E aí quando receberam, a polícia recebeu uma suspeita de onde ele estaria, foi fazer a batida policial, e lá pelas tantas encontrou uma moça, que se identificou como uma moça, falou um nome diferente, e a polícia disse, não, só um pouquinho, tu pode te identificar como tu quiser.
3: Ah, sou a Suzana.
1: Mas tu é o Jorlan, que nós estamos procurando há 48 horas e tu vai ser preso.
4: Quer dizer aquela música, né? De dia era Maria, de noite era Jorlan.
3: Não.
1: Então ele acabou preso e essa foto acabou viralizando pela tentativa de escape.
4: Isso aí, meu irmão. O que eu posso falar, né, meu irmão? Eu acho que o pessoal já vai largar o garoto já, né? Enfim, né?
2: E o último destaque ainda antes da 1:30 PM. Obrigado pela sua audiência. Todo mundo ouve o Pretinho. Obrigado por isso. Monge budista preso após não cumprir votos de castidade e de renúncia a bens materiais.
1: Esse aí...
4: Tá certo, ele!
1: Esse aí é o Fra Wathirangwi, na Tailândia, conhecido por Luang Pro Atiko da Mavaro.
4: Pode repetir?
1: Mavaro? O nome dele ou o nome como ele é conhecido?
3: Os dois.
1: Ele é o Fra Wathirangwi, conhecido por Luang Pro Atiko da Mavaro. Ele tem 66 anos e era conhecido por uma alta senioridade budista. Ele era o como se fosse
4: Não, peraí, meu irmão.
3: Bateu a taradeza e não aguentou.
1: Ele era gestor de um dos maiores templos da Tailândia.
4: Maior que Três Coroas?
1: Maior, bem maior. Bem maior.
4: 8 coroas.
1: Era bem maior porque ele lidava com milhões de reais. Tamanha era a quantidade de doações. O templo que ele administrava, era conhecido por ser o templo dos ricos e famosos na Tailândia. Então ele recebia muitas doações de alto escalão. Recebia joias, recebia carros, etc. E justamente pelo excesso de donativos, a polícia tailandesa começou a fazer uma investigação, porque percebia que este alto valor que era doado para o templo não era devolvido ao mesmo. E aí começaram a investigar e descobriram essas, por incrível que pareça, são imagens reais do circuito interno de segurança do templo.
4: Dentro do templo?
1: Que mostram ele dentro do refeitório,
4: templo perdido,
1: se relacionando com uma seguidora. A seguidora de 47 anos seria a namorada do monge.
3: Qual é o nome dele mesmo, por gentileza?
2: Não importa o nome dele, bebê.
1: Fra Wathirangwi. Ele não deveria ter uma namorada, afinal ele havia feito voto de castidade.
4: Ah, foi no refeitório, no lugar de comer.
1: Não, mas o voto de castidade...
2: Não tem desculpa, cara, não tem desculpa.
1: Então, tem desculpa. Ele e a namorada foram presos, porque ela também fazia parte do esquema de desvios de donativos. Eles desviaram 92 milhões de bahts, que é 14 milhões de reais em doações, além de 30... E eles... Eles tinham em posse 35 amuletos de ouro, 1,5 kg em barras de ouro e uma grande quantidade de joias avaliadas em 1 milhão de reais.
2: Que loucura.
1: Então eles tinham uma vida de rei com donativos dos... E aí agora é um grande escândalo na Tailândia, porque o presidente da Tailândia doava para este monge. Os maiores atores e influenciadores da Tailândia frequentavam este templo budista.
2: Que loucura!
1: E os maiores donativos do país eram todos encaminhados para este templo.
2: Que loucura! A gente aborda esse assunto há muitos anos aqui, né, cara? Quando bate a taradeza...
4: Quando bate.
0: Mas esse caso vai além disso, porque ele roubou também.
2: Tá louco, cara. Muito bom, saiu do destaque, né? Aí, Gomes, parabéns, tá? Ótimos destaques para este dia 15 de setembro de 2026. Rodaica, vamos dar-lhe aí na nossa audiência, que manda para pretinhobásico@atlantida.com.br o seu e-mailzinho.
0: Vou ler junto aqui, tá?
2: Junto com quem?
0: Junto com vocês, porque eu não li antes, eu costumo ler antes.
2: Vai descobrir agora.
1: O Rafinha tem razão, tu tá cada dia mais parecido com ele.
3: Trabalha com improviso, Rodaica, é isso.
0: O meu nome é Peterson. Outro dia ouvi o e-mail de um rapaz comentando sobre educar um filho que não é dele. Você o chamou ironicamente de educador. Discordo, quem educa são os pais. A escola ensina e transmite conhecimento, limites, respeito e responsabilidade vêm de casa. Existem mães que simplesmente entregam a criação do filho para o mundo, dizendo que o mundo ensina. Isso eu definitivamente acho errado, porque educar exige presença, orientação, limites e responsabilidade dos pais. Rodaica, ninguém entra em um relacionamento com uma criança pequena simplesmente mudando a rotina da casa. Primeiro, analisa a situação, conversa com a mãe, de preferência em particular, e observa como ela reage. Depois, decide se é motivo para terminar ou apenas uma adaptação. Em uma família em que o marido não é o pai da criança, ele pode opinar, mas as decisões sobre a criação dependem das respostas e reações da mãe. Existem mães e pais que simplesmente dizem: ah, o mundo ensina, o que eu acho completamente errado. Tive um relacionamento em que ouvi: quem cria minha filha sou eu. Muito bem, respondi, não me meto na criação. Anos depois, a menina não fazia nada em casa, embora eu e minha então esposa trabalhássemos fora. Como nessa idade ela já poderia lavar a louça, arrumar a cama e varrer a casa, eu também não fazia o serviço doméstico. Que amor!
1: Ah, claro, se a criança não faz, eu não vou fazer também.
0: Afinal, ele avisou, né?
1: Exatamente.
0: Eu gosto porque ele é uma pessoa que tem bastante visão. Afinal, como a mãe havia dito, quem educa minha filha sou eu, aí ele...
2: Lavou as mãos.
0: Nem vou lavar mais a louça, então.
1: Nem as mãos dele.
0: E assim seguimos, cada um respeitando seu papel. Ela educava, eu respeitava. E a louça, bom, a louça continua esperando. Abraço a todos. Peterson, fiquei com um pouquinho de preguiça de te responder, Peterson. Não acho que nada que eu te diga aqui vai te mudar, então nem vou falar nada.
2: Ele tá convicto, né?
0: É, deixa ele, né?
1: Eu gostei que ele se
0: ligou, sabe o que serve pro Peterson? A vida vai te ensinar, Peterson.
2: É verdade.
0: Mas vai te ensinar de um jeito que, olha... E é bom, viu? Não é ruim. Bom, é bom não, ser ensinado pela vida. Pode acreditar.
2: Óbvio, a maior faculdade é exatamente a melhor faculdade da vida.
0: É isso aí. A louça aí é o de menos.
2: 26 minutos pras duas, Leandro!
5: Olá, eu peço que se possível... Se possível, leia o meu e-mail do programa das 13.
2: Tá, conseguimos. Isso é bom, né? Tem um outro aqui que pede que o Porã leia. Infelizmente, o Porã não está, não será lido.
1: É, não, mas tá escrito embaixo, se ele não tiver... que qualquer...
2: Ah, mas eu parei na de cima já. O Porã não tá, não vou ler. Tá bem, mas enfim.
5: Me chamo Brida e moro em São Paulo, na vila de Paranapiacaba, em Santo André. Há 3 anos e meio, queria compartilhar que nesse tempo todo continuei ouvindo vocês, apesar de todas as mudanças que ocorreram na minha vida. Eu sou natural do interior do Rio Grande do Sul e morei por praticamente 10 anos em Porto Alegre.
1: Na minha Brida.
5: Aqui em Paranapiacaba, a paisagem é constantemente invadida pela neblina e pelas chuvas da Serra do Mar. Há dias que não temos a definição de

0: mesma forma lá fora. Então permanecemos dentro de nossas casas, que são centenárias e patrimônio nacional. E é necessário cuidar de nós mesmos, muitas vezes sozinhos. Vocês me fazem companhia enquanto trabalho, cozinho, organizo meu espaço e toco a minha vida. Só agradeço por alegrarem as minhas tardes todos os dias. Há tempos que lhe escrever esse e-mail e não parava para fazê-lo. Mas hoje, 11 de setembro, consegui e espero que compartilhe no ar, pois ficarei feliz de ouvi-los contando um pouco da minha história com a rádio, assinado Brida.
1: Mas que bonito.
0: Bonito, né?
1: Que bonito.
0: Tem dias que a neblina não permite que ela, veja nada da janela lá fora.
2: Me lembra do nosso amigo Pilha, né? O Pilha que conta que saiu pra... Ele mora em Bento Gonçalves, eu acho, em Caxias, o Pilha, o humorista Pilha. E ele saiu pra comprar pão. E ele contou, saí pra comprar pão hoje, 6 da manhã, voltei com 6 cervejas, mas também a neblina.
3: Mas aí é também
4: isso. A neblina. Oi? O e-mail é isso.
5: Cara, a não, pessoa terminou. Que se sente sozinha agradece.
4: Ela, ela mora sozinha, não entendi. Tô perguntando.
2: Não, mas tu não prestou atenção no e-mail, então.
4: Ela mora sozinha.
0: Ela não deixou claro se ela mora sozinha.
4: Ah, não deixou
2: ela
4: claro.
2: Ela se sente sozinha, é o suficiente. Às vezes tu pode morar com 10 pessoas e te sentir sozinha.
4: Eu acho que é um programa de debate, não pra gente brigar.
1: Não, mas eu tô brigando. Não, mas tem debate, tem briga. Eu quero brigar.
2: Eu tô brigando. Não,
5: mas é que ela morar sozinha é indiferente pro fato dela se sentir sozinha.
1: Que a solidão é diferente da solitude.
4: É, exatamente.
0: Qual é a diferença?
1: Não sei, mas é diferente. Não sei, eu não sou dicionário.
4: Tem gente que gosta de ficar sozinho.
1: Eu gosto de ficar sozinho.
4: Tem gente que tá sozinho porque a vida o obrigou a ficar sozinho. Por exemplo, a neblina fez essa mulher ficar sozinha.
1: Aí, às vezes, dependendo da neblina,
4: não consegue sair de casa.
2: Não tem a ver com a neblina. A neblina é só o cenário da cidade.
1: E dependendo da neblina,
4: mas é bem interior, será?
2: Interior de Santo André. Amarelinho pra ti.
5: Todas as informações.
2: E pela lógica, muito provavelmente deve ser um lugar na serra.
1: Tu merece levar.
4: Ah, isso eu entendi.
2: Não presta atenção no programa.
1: É, uma cabeceira de cama de gramado na tua cabeça.
2: Amarelo Rafinha Zé.
4: Ela deve ter lareira, importante.
1: Mas ela já tem fumaça, pra que mais? E às vezes na neblina o cara começa a ver uns dragão, uns rinocerontes, dependendo da
2: fumaça. Ó, por falar em fumaça. Setembro. Setembro é o mês da fumaça do churrasco.
1: Ah, sim, meu irmão.
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1: Ô, me dá, Guilherme.
2: O que tu acha?
1: Vai me dar ela?
2: Posso te dar ela.
1: Ah, mas deixa que eu pego aí depois.
2: Não, te dou. Eu dou na tua mão. Agora. Na tua mão, ó. Agora. Eu não vou jogar nunca mais, eu vou jogar alguma coisa em ti.
1: Agora.
2: É, né? Tô, não te machucou a primeira vez, não vou machucar mais.
1: Aí, obrigado.
2: Muito bem. 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
1: Isso aí, isso aí.
2: Aí, aguardo
1: aqui são.
2: Aqui o quê?
1: Tu deixa o negócio nessa rádio, os caras levam.
2: Todo mundo acha que é de todo mundo, né?
1: As pessoas não respeitam nada nessa rádio aqui, Roraima.
2: Não respeito nada. Verdade.
1: Não respeito nada. Nada. Deixei um bolinho, comeram o bolinho.
4: Tá bom.
1: Me enchi de laxante.
2: O bolinho?
1: Claro.
2: Teve alguém que passou mal?
1: Ainda não sei. Vamos esperar pra ver hoje à tarde. Ver.
2: Tá bem.
1: Eu acho, eu sempre sou a favor do laxante nas coisas de comida que não pode tomar.
2: Dos outros.
1: Quem não é teu, tu não pega. O que é teu, é teu. O que não é teu, não é teu.
2: É verdade.
1: Entendeu? O cara seguir essa linha na vida, não
2: seria tão fácil assim, né?
1: Exatamente. O problema é que o pessoal. Eu vou a vereadora do quê?

0: Eu vou a vereador, pronto.
1: Quê?
0: Decidi e a candidata.
2: Ano que vem não tem eleição.
1: Não tem eleição.
0: Vou começar, eu vou a deputado esse ano.
2: Não dá mais tempo.
1: Mais tempo.
2: Tu tem que estar registrado.
1: Não dá mais tempo.
2: Já acabou o prazo.
3: Eu nem nessa, né?
4: Tem uma pergunta pro Rafinha aqui. Rafinha!
3: Oi, olha.
4: Sabemos que você gosta de cozinhar. No conhecido prato da culinária brasileira, língua à milanesa, você passa primeiro a língua na farinha ou a língua no ovo?
3: A farinha, né?
2: Não.
3: Depois tu vai
4: no ovo. Ovo, farinha.
3: Tá, mas a pergunta
4: ovo,
3: foi pra
4: farinha,
3: quem?
4: Aí...
3: Pra quem foi a pergunta?
4: Pra ti, desculpa.
0: Mas vai pegar uma pilha de...
4: Quem mandou aqui foi o Alisson Josias da Costa.
3: Obrigado, querido.
4: Josias.
3: Um abraço,
4: bota uma pra nós aí, então, Rafael.
3: Vamos lá,
4: Alisson. Não trabalhou nada ainda, só cortou os papéis. Olha a ansiedade desse cara, velho.
3: Sabe o que é isso? Eu vou fazer um amigo secreto com a gente aqui.
2: É que agora ele conheceu o policial, os outros
3: telefones,
2: então ele não pega mais no telefone.
1: Já dá pra antecipar o amigo secreto de Natal, né, cara?
3: Se possível, é ao Fetter. Que boa tarde, pessoal, boa do Pretinho tarde. Básico. Meu e-mail foi lido ontem no PB das 18, mas o nosso Midas do rádio, Alexandre Fetter, não desbloqueou ainda. Nem quero as desculpas. Como eu disse, eu só respondi daquela forma que o Fetter havia feito uma crítica ao meu time, o Grêmio. Por isso eu respondi daquela forma. Deixo aqui anexo o meu Instagram pra ele me desbloquear.
4: Ah, boa, me dá aí.
3: Porque a grande qualidade do ser humano quando erra é reconhecer o erro e
4: tá
3: pedir desculpa.
4: Tá certo ele, manda aí o perfil dele que eu
3: vamos
4: vou tirar.
3: Vamos de novo, Christopher Peixoto.
2: É o mesmo de ontem.
1: Ele tá afim que desbloqueia.
4: É Christopher.
3: É H. Isso, C-H-I-R-S-T-O-P-H. É, o Fetter bloqueou ele no comentário de futebol.
4: Peixoto.
3: Diz o garotão aqui.
2: Peixoto. Ele disse que ia mandar um e-mail todo dia até o Fedra desbloquear.
1: É que começaram e-mails, Rodaca, de pessoas que foram bloqueadas pelo Rafinha.
4: Eu vou achar ele aqui.
1: Aí depois começaram a pessoas bloqueadas pelo Fetter.
4: Vou desbloquear ele aqui, fica tranquilo.
3: Não, Christopher não tá na mão. Achou. Até amanhã tá na mão.
5: Mas eu não sei se acha quando tá bloqueado. Não aparece.
2: Quem bloqueia, acha.
3: Tu vai lá em bloqueados e aí tu desbloqueia.
2: Não, gente, mesmo o perfil bloqueado, se foi tu quem bloqueou e tu não foi bloqueado, tu encontra o perfil.
4: Tem razão. Vou procurar e vou desbloquear.
2: Quem não encontra é ele.
3: Agora
2: ele,
3: não dá, porque
4: agora
3: não
4: tem
3: mais no telefone.
1: Cara, foco, né?
4: 18 minutos para as duas. Rodaica, tem mais uma aí, Rodaica.
5: Ontem à tarde, um creta cortou a minha frente para trocar de faixa no trânsito de Jaguará do Sul. E ainda acelerou.
4: Jaguará? Não, Jaguara não, é
5: Jaraguá.
4: Jaraguá.
5: É?
4: Jaguará. Falou Jaguará.
5: Falei Jaguará.
0: Jaguará.
5: Que no caso não é Jaguarão, né?
0: Jaguarão. No meu baré não faço.
5: Aqui no caso é Jaraguá.
0: Jaraguá. Também não faço.
5: Aí o cara olhou aquele carro acelerando em Jaraguá do Sul e pensou: não acredito.
3: Não tem como mesmo.
5: O Rafinha aqui na minha cidade. Mas mesmo com toda aquela pressa, eu consegui me aproximar do creta. É creta ou creta,
3: creta
5: que fala?
3: Creta,
5: né? Creta. Na mesma faixa, e aí dava pra ver o topo da cabeça do motorista por cima do banco. Na hora, minha expectativa murchou.
4: Não,
5: se fosse o Rafinha, ele nem chegava na metade.
4: Exato,
5: da
4: não daria pra ver a cabeça.
3: Mas tem regulagem do banco.
5: Dá pra levantar.
3: Eu fico mais alto, é.
0: Tem o bebê com
5: mestre, manda um...
6: Que privilégio!
5: Pra quem não tem a frente cortada no trânsito.
6: É, mas todo não mundo é cortado no trânsito.
5: Um abraço, amo vocês, do Luiz Eduardo Petri, lá de Jaraguá do Sul.
1: Jaraguá do Sul.
3: Estivemos, né? Pouca gente nos viu.
0: Pouca gente
4: muito
0: nos
4: boa
0: viu.
4: Muito boa tarde, maionese.
0: Boa tarde, Alexandre. Boa tarde, Leandro. Boa tarde, Rodaica. Boa tarde, Rafael. Boa tarde, Rafaelzinho. Uma ótima tarde a todos. E que bom estar aqui no programa.
1: Chegou cedo hoje, mano.
0: É que eu estava num outro evento, né?
1: Qual era o evento? Acampamento Farroupilha?
0: Não gosto.
3: RBS Negócio.
0: Isso. Fui convocado pelos CEOs da empresa pra palestrar.
4: Que legal.
3: Que bom.
4: Bacana.
2: E qual é o tema da tua palestra?
4: Longe o negócio.
0: Calma.
2: Qual é o tema da tua palestra?
0: Não bateu o sinal hoje, 1045. Não bateu 15.
4: Tem razão, estragou.
0: Puxa.
4: Não bateu.
0: Ih, rapaz. E será que
4: alguém baixou o sinal, infelizmente.
0: Poxa, agora só as duas. Bom, então eu volto as duas.
4: Só que mexe aqui, não sabe mexer.
0: Eu vou contar uma piadinha.
3: Volta as duas, só pra dar o sinal.
4: Isso. Qual é a piada, maionese?
0: Vou contar uma piada.
2: Não, qual é o tema da tua palestra?
0: Ah, sem palhaçada no trabalho. Os desafios do novo milênio em 2026, a partir de uma visão marxista.
4: Ah, essa é a tua palestra.
2: Do novo milênio.
4: Tá certo.
2: Em 2026. tá bom. Acho que nós estamos falando
0: a partir de uma visão marxista.
4: Tá, então eu não querendo utilizar o teu tempo.
0: O meu tempo é muito caro, sabe disso?
4: Exatamente, então eu vou utilizar o meu aqui.
0: Mas o programa é seu, você é o Midas do Rádio. Todo mundo liga pra te ouvir.
4: Obrigado,
0: Maionese. Adorei teu blusãozinho.
4: Obrigado, Maionese.
0: Tá muito lindinho.
4: Muito obrigado.
2: Não é branco, é off-white.
4: Mas isso. Pistas do trânsito. Mandou aqui nosso ouvinte. Vamos ver se assina aqui, não tô vendo. Ah, aqui, ó. Olá, como estão? Meu nome é Carolina. E fazia bastante tempo que eu não ouvia a rádio com frequência.
0: Carolina, mano.
4: Porém, recentemente voltei a dirigir e, como o rádio sempre fez parte da minha rotina dentro do carro, acabei retomando este hábito. Hoje, como motorista de aplicativo e também por realizar transporte particular de crianças e adolescentes, passo boa parte do meu dia dirigindo e tenho escutado bastante rádio novamente. Sempre escuto o Pretinho das 13, já o das 18. Às vezes eu não lembro de sair da 102.3 e ligar na Atlântida. Horário do tumulto no trânsito e eu fico meio tensa. Enfim, vi que teve um colega que mandou e-mail e fez pedido para os passageiros pedirem o aplicativo somente quando já estiverem prontos. Sim, por favor, façam isso. Mas quero acrescentar um pedido para os condutores. Por favor, utilizem somente uma pista. Afinal, vocês pagam somente um IPVA. Poxa, até o ônibus consegue usar uma pista, mas o Cláudio do BYD precisa de duas. Construa seus sonhos em uma pista só.
2: Maravilhoso.
7: É verdade.
4: É que construa seus sonhos é o que diz a marca BYD. Build your dreams.
7: É verdade.
4: Ah, que loucura, cara. E outra, não precisa abrir pra dobrar. Vai até o Japão pra voltar pro México.
3: Não é caminhão?
4: Aliás, sobre os homens de caminhoneta na cidade. É válido levantarmos a polêmica da piada do cavalo, da galinha e da Mercedes? Eu acredito que sim. Seja inversamente proporcional. Ela fala aqui do quem
2: quanto
4: tem
2: maior...
4: Mercedes não precisa tico grande.
3: Ah, tá.
2: Quanto maior o carro, menor o tico. É isso que ela está querendo dizer.
4: Buenas, então, tudo de bom pra vocês. Beijos e me mandem um feliz aniversário no dia 24.
3: Feliz
4: ainda falta, não é hoje.
2: Hoje é 15,
4: ainda falta.
2: Né? Mas ela ouve só dia 24.
4: Ainda falta.
2: Parabéns, Carolina.
4: Tá
2: parabéns.
4: Bem, obrigado aí, Caroline, pelo teu e-mail. Agora, ela tem razão, né? Tem algumas coisas, né? O cara. E não é só motorista de aplicativo, é o motorista em geral.
3: Isso é o telefone, cara. As pintas estão cada vez menos olhando pra frente e estão andando em zigue-zague, olhando coisas no telefone.
2: Tu para no semáforo e tem que buzinar quando abre, porque o cara da frente não tá olhando pro semáforo.
3: Também todo mundo, isso. Todo mundo.
4: Verdade.
0: Talvez.
4: O que, Manoel?
0: Oi, Manoel. Talvez seja de fundamental importância as pessoas voltarem a andar de carona.
2: O que tem a ver?
0: Menos carros, menos confusão no trânsito.
4: Mas isso já acontece de uma certa forma, é uma carona paga, né? Digamos assim, o carro de aplicativo, o transporte por aplicativo, mobilidade,
2: 99.
4: É uma carona paga. 99, por exemplo, tu chama o 99, o cara para na frente
0: 99,
4: da tua casa,
0: muito.
4: Tu entra, vai até onde tu quer, tranquilamente, ali mexendo no teu telefone, sem atrapalhar ninguém no trânsito e paga por isso no final da corrida.
0: Então é muito mais em conta. Fica a dica
7: pra vocês. Eu agora de tarde vou dar uma banda no acampamento pra Farroupilha, que tem uma paradinha pra fazer e vou de 99.
4: Tá aí, viu? Sobe, né?
7: Eu vou até gravar isso. Depois vou botar lá no Instagram.
0: Grave e me mostre. 1h49,5, Alexandre.
4: Um rápido show do intervalo e a gente já volta com o Pretinho Básico.
0: Parece um iglu aqui.
4: O Pretinho Básico volta já.
8: Eu já falei que esse programa é uma reprise!
4: Estamos de volta com Pretinho Básico.
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3: 4 minutos para as 2 da tarde. Voltamos com o Pretinho Básico. Eu tenho uma piada do Joãozinho. Posso contar? É ruim, mas eu preciso contar.
4: Ah, mas eu prefiro
3: ela
4: quando
3: tá
4: o
3: comigo
4: cara diz que a piada é ruim,
3: várias semanas.
4: Boa,
3: obrigado, Lelê. Obrigado pelo incentivo. O garoto era a única testemunha de um atentado violento ao pudor ocorrido na praia. Então, a delegada, com toda a delicadeza, pergunta ao Joãozinho.
5: Ups, tá precisando de alguma coisa,
6: baixinho,
5: Rafinha?
6: Fala baixinho,
5: tá precisando de alguma coisa? Não sei. Acordar. Tá passando mal? Tá tudo bem contigo?
6: Tá frio aqui dentro.
5: Tá frio aqui dentro. Tá, mas é que tu tá com uma camisa de lã.
6: De lã.
5: Que não tem como tu tá sentindo frio.
6: Desculpa. Tu tá no meu corpo?
7: Posso tá
5: sim. Opa! Não tô, nem desejaria.
7: É, abre aí que eu entro.
5: Desculpa.
7: Alô, maionese?
6: Mas vamos lá, piada
3: de
6: Joãozinho.
3: Então o delegado pergunta.
7: Começa de novo.
3: O garoto João era a única testemunha de um atentado violento ao pudor na beira da praia. Então o delegado pergunta ao garoto. A delegada.
8: Joãozinho, você viu os dois copulando na praia? Na verdade, dona delegada, eu só vi o cu dele pulando, porque o cu dela tava enterrado na areia.
9: Ainda bem que as crianças já entraram na escola.
3: Maravilha. 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Agora tem um pack na mesa aqui pra melhor performance deste episódio do Pretinho. Pode sair votando, Gomes.
7: Eu voto em ti, Alexandre.
3: Por quê, Gomes, hein? Por quê?
7: Eu gostei da piada, acho que tu conduziu bem o programa, amarelou quem deveria ser amarelado e explicou mais uma vez que os caras, quando tu mudar de assunto é pra mudar de assunto.
3: Obrigado, hein, Gomes? Muito obrigado,
6: Gomes. Já veio as duas hoje, a Rodaica e a Rafaela, né?
3: Como é que é?
6: São as duas mulheres, né, no programa.
3: Não,
6: pelo amor de Deus,
3: eu só tenho uma mulher.
6: Não, que bom, né? Mas se tu quiser uma outra,
3: não quero, não estou querendo, Rafael. Não, também não vou querer.
9: Peter jamais faria isso.
3: Pode votar, Rafinha Menegazzo.
6: Hoje tá difícil. Hoje senti falta de. A gente não teve tempo.
4: Eu senti falta.
6: Não teve tempo de debater a novela com a Rodaica.
4: Eu senti falta do comentário do mestre.
3: Quem sabe tu debate agora? Quem sabe tu debate agora a novela com a Rodaica? Desculpa.
6: É que agora nós vamos encerrar o programa, né?
3: Tem 2 minutos ainda pra vocês debaterem a novela ontem, de ontem.
6: Eu vou esperar a Rodaica ali. O que tu achou do capítulo de ontem, Rodaica?
10: O cara vendeu a
11: julgamento, né?
10: Tinha
11: vontade de dar na cara daquele homem.
6: Eu também, o Tom Hanks brasileiro, tenho vontade de matar ele.
11: Ele consegue dar uma curva impressionante, né? Aliás, aquilo ali é o retrato do julgamento das mulheres abusadas em relacionamentos, né?
6: E a outra menina, aquela que sofre abuso, né? Que tem medo do magrão, que dá soco nas paredes.
11: Mais um retrato.
6: Tinha vontade de cagar.
11: Da sociedade
6: aquele
11: brasileira.
6: Merda, aquele carapau. Mas é isso, a novela tá...
11: Ontem a novela deu
6: questões,
11: raiva.
6: Né?
11: Ontem deu
3: o
11: raiva.
3: O comentário sobre a novela de Rafinha e Rodaica. Vai votar em quem, Rafinha?
4: Vamos vender esse quadro, Alexandre.
3: Não, eu não sei.
4: Vamos vender esse quadro.
3: Vamos vender esse quadro.
4: Comentário diário da novela.
3: Eu concordo.
4: Com o Rafinha e quando a Rodaica tiver.
3: Pode votar aí.
11: Podia pagar era RBS TV, né?
6: Eu vejo no 12.
11: Só
6: raiz, eu vejo no 12. Rodaica, minha parceira de novela.
4: Mas quando tu não tá em casa, tu não vê no 12, tu vê aonde?
6: Globoplay, que é também, né?
3: Rodaica é o teu voto, então.
11: Vai ser em ti também, Alexandre.
6: É isso aí.
3: Não, lindo, eu até agradeço o teu voto. Obrigado, mas é que não tava na tua hora de votar ainda, porque tu sempre pede pra votar
11: eu
3: por último.
11: Eu tô convicta hoje.
3: Tá convicta.
6: É, hoje é.
3: Muito obrigado pelo teu
6: quem
3: voto.
6: Quem ama cuida.
3: Leandro Bortolatti, vai votar em quem?
4: Eu vou votar no Rafinha Brasalo. No atual circunstância, né, no contexto geral, criar um produto novo com potencial de venda, como ele acabou de criar.
3: Certo.
4: Ele merece o meu voto, então ótimo. Vamos atrás até, porque eu tenho boas relações no departamento
3: comercial. Boas relações no comercial, verdade.
4: Então eu vou levar pro departamento comercial a venda desse produto, minuto da novela.
3: Perfeito.
6: Minuto quem ama cuida, né? Pode ser pra tudo também depois, né?
3: Pode, depois fica.
6: Isso.
3: Exatamente, depois
6: quem
3: fica.
6: Quem ama cuida.
3: Exatamente. Léo Oliveira vai votar em quem, garotão?
7: Cara, eu vou votar no Rafael Gomes. Tá no Rafael Gomes. Na produção do programa aí.
3: Não. Eu concordo muito com o voto. Baita produção, destaques espetaculares, mas tu

0: Não deveríamos, vou votar em ti.
1: Por quê?
0: Porque nós vinha bem no programa, tava incrível o programa.
1: Tá.
0: Aí tu termina falando da novela. E assim, ó, nós temos que falar todas as novelas. Por que não falhamos de Malhação? Hein?
1: Já acabou. Não falamos, não, Malhação não existe mais.
2: A novela atual é essa.
0: Tá, só tem uma novela na Globo, então.
2: Não, mas é ela que mais impacta a novela.
1: Mas é a hora, de novela que o trabalhador pode ver.
3: Eu tenho uma
0: novela. Qual novela que eu falo?
3: A bíblica que
0: eu
3: assisto.
0: Eu tô vendo Moisés.
1: Moisés, qual canal?
0: No Guaíba. Entendeu?
4: Não, a TV Guaíba não existe.
0: Olha pra mim, existe.
4: Não, não existe.
0: Existe.
2: Precisamos encerrar o programa.
1: É, precisamos encerrar o programa.
0: Quando tu fala da novela, não,
2: é que atrasa todos os outros programas.
0: Na minha novela eu não posso fazer. Eu vou embora, isso é fake, já.
2: Não, então não pode votar com o personagem.
1: Muito bem, meu voto vai na Rodaica também. Nós encerramos assim o programa com a Rodaica levando mais um pack de cerveja de imigração pra casa. Eu agradeço.
2: Sem interesse, né, Alexandre?
4: Não, é que já chegou denúncia no e-mail, eu não trouxe aqui, porque é um quadro patrocinado. Que tu não poderia votar na Rodaica pra ela ganhar um pack de imigração, visto que ela não bebe, e quem ganha é tu.
1: Só um pouquinho, pera aí um pouquinho.
2: Peraí,
1: eu vou ao STF, se necessário for.
4: Ah, hoje é um bom dia,
1: eu vou ao STF, se necessário for, pra me defender disso.
4: Mas é que tu vota nela e quem ganha o pack é tu.
1: É. Mas e que culpa eu tenho que ela ganha pela performance e não bebe e é casada comigo?
0: Tem culpa eu? Tu entendeu? Ele que ele te quer. Tu viu? Ele tá querendo...
1: Que culpa eu tenho?
3: Não, eu não vou votar mais em mim. Acho que esse é o melhor caminho.
0: Gomes não deixa.
4: Chegaram
3: daqui
4: vários
3: a pouco
4: e-mails.
3: Eu também não voto mais em ti. Daí a gente
5: eu acho
3: pode
5: que
3: se votar
5: já
3: como
5: que tu falou
3: regra.
5: Em STF, eu acho importante a partir de hoje vocês se considerarem como é que diz?
4: Inelegíveis.
5: Não é elegível. É, quando tu não pode participar, tu pula fora da votação ali.
4: Casal não pode mais votar então.
5: Não, eles estão usando. Esse é o Michael.
4: Pula mas aí o Rafinha não pode votar.
1: Eu não entendi,
4: Léo.
1: Não entendi. Desculpa, tem três programas ao mesmo tempo. Tchau, voltamos às 6. Ah, vocês são chato pra caralho.
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8: Olha só a dúvida da Lúcia. Doutor, sou uma estudante de segundo ano de medicina e muitas vezes fico muito sobrecarregada. Será que isso pode prejudicar a minha saúde mental? E quando é hora de procurar ajuda? Olha só, minha amiga e futura colega, de fato, faculdade de medicina pode ser muito demandante, muito exigente e provocar um impacto nas nossas emoções e na nossa saúde mental. Sofrimento intenso, sintomas persistentes de depressão, de ansiedade, isolamento, queda importante na concentração, no desempenho nas provas, né? Não devem ser tratados apenas como parte normal da nossa formação. Então, se isso está acontecendo, é um sinal que você não está lidando bem nesse momento com essa carga, com essa pressão toda. E aí, é muito importante que você possa procurar ajuda, que você possa, de alguma forma, falar com alguém sobre isso que você está sentindo. E lembrar, procurar ajuda não é um sinal de fraqueza, muito pelo contrário, é uma forma de cuidar da própria saúde e também da futura prática profissional. Então eu fortemente recomendo que, se você não tá bem, você busque ajuda, converse sobre o que você tá sentindo e tente reestruturar um pouco essa carga de trabalho que você tá tendo na faculdade. Dúvidas? @ Jairo Bauer Oficial.
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0: só, o que tu vai ouvir agora é o resumo de tudo que nós fizemos de pior e melhor a semana aqui no Pretinho Básico. Quem levou a facada?
1: Um cavalo, uma vaca, uma ovelha e um pato. E também uma galinha. E uma capivara também. Eles entraram no bar, os seis. E aí o Barmel olhou pra trás e falou... Bah, tem que arrumar essa porta. Preciso trancar essa porta.
0: Se tu quiser, se tu quiser, se tu quiser mais momentos como esse, vai lá na TLTV, no YouTube, que tu vai achar muito legal. Tá legal? Muito obrigado.

0: daqui a pouco tem mais. 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

0: 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Que levou a facada?
1: Duas moças estavam num barzinho conversando. Ah, uma delas perguntou: e aí, como é que foi a noite com os irmãos siameses?
2: Não,
1: ela perguntou: foi boa? Ela disse sim e não. Sem bagaceirice.
2: Não, é.
1: Sem bagaceirice.
2: Deu uma ali, né?
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0: Salve, Jorge.
1: Salve, Gabriel.
2: Aí, mas subiu, hein, Jorge?
0: Subiu. Estão dizendo que tá 15 pés, terral.
2: E olha essa praia, que beleza.
0: Que beleza, que sereia, maravilha.

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0: chegou o Jorge Benjor. Solitário surfista não tá mais só.
1: Muito obrigado, Marco, por isso tudo. Meu amigo Gabriel, que maravilha.
0: É isso aí, compadre.
1: Um
0: vai nessa, que é tua, Jorge.

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1: O nego velho tava bigodeando com uma mulher casada no terceiro andar do prédio. De repente ouviu barulhos da chave na porta e a mulher gritou desesperada: meu marido! É o meu marido! Pula a janela! Pula! Mas, querida, nós estamos no terceiro andar e essa chuva toda aí, tá louco?
2: Azar, dá um jeito, porque ele vai nos matar.
1: Aí o nego velho juntou as roupas debaixo do braço e pulou em cima de uma floreira que tinha lá. Ficou todo desgraçado, cheio de arranhão. Eis que vem passando uma galera correndo. Pois estava acontecendo uma grande maratona na cidade. E o nego velho entrou no meio, mancando no bolo ali, né? Seguiu correndo pelado, com as roupas embaixo do braço. E um dos atletas, curioso, deu uma olhada pro lado e disse: nem sabia que tu corria, nego velho. É, mas eu sempre corri, meu querido. Corro há muitos anos, velho. Sensação de liberdade, né, querido? E aí o cara, estou vendo, tá correndo pelado, né? É, por isso, aerodinâmica, né? Mas e as roupas debaixo do braço? Bom, meu querido, daí na chegada eu me visto, aí eu tô pronto. Nesse momento o cara olhou pro Bilal do nego velho e perguntou: mas para aí, tu corre pelado com as roupas debaixo do braço e de camisinha? Aí o nego velho: só quando tá chovendo.
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1: Maravilhoso, estamos chegando com o Pretinho Básico às 6:08 deste fim de tarde maravilhoso aqui na Grande Porto Alegre, de um dia bonito, de céu azul, temperatura agradável, já dando a manchete que está chegando a primavera. Muito obrigado pela sua audiência, tamo junto aqui com a força da MHNet. 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Muito bom fim de tarde, Leandro Porto.
2: Tu viu o que eu tava fazendo aqui? Só pra quem pegou a ref.
3: Te alongando.
2: Não.
3: Falou já dando
1: a manchete.
2: Ah, manchete.
4: A posição correta. 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
2: A posição correta da manchete. Foca em mim aqui, lá. Posição correta da manchete, um dos fundamentos básicos do voleibol.
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1: Muito bom, Lelê. 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Seja Vero. Muito bom fim de tarde, Palhaço Maionese.
2: Ah, tá sem
5: que é, Valano? Não, aqui ele fez o mímica que eu vou fazer também, né? É a voga do programa de hoje. Tudo bem, Alexandre, Leandro, Vinícius, Rafael, Rafaelzinho, ótima noite a todos! Que dia legal, parabéns aos gremistas, hoje é dia do Grêmio.
2: Hoje é dia do Grêmio, verdade.
5: Que alegria!
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1: que
4: meio.
1: Te leva a viver o melhor da vida, Rafinha Menegasso, bom fim de tarde.
4: Bom fim de tarde, audiência e Alexandre e amigos e amigas.
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6: E Alexandre, bom fim de tarde.
1: Tudo bem, Vini Moura?
6: Tudo certo, tudo lindo, tudo maravilhoso.
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6: Boa tarde, Alexandre.
2: Bom fim de tarde, Rafael.
6: 100% isso aí?
1: 100%, 100%, maravilhoso, vamos destrinchar aqui o que aconteceu neste mundão desde 2 da tarde até agora.
5: É isso aí, meu amigo.
1: Isso aí, maionese.
5: Que alegria.
1: Que alegria.
5: Se você está feliz, pegue o meu nariz. Se você está mal, pega no meu palhaço maionese. Dia 9 em Jaguarão.
1: Petinho básico. Deu, agora pode parar um pouquinho.
7: Boa tarde, mestre. Já erraram, cumprimenta a todos. Se não tá o Palhaço Alese, o mestre e o Jair da dor de cagalhão.
1: Amarelinho já pra ti, mestre, na largada aí.
7: Completamente.
1: Não tem que me dizer o que eu tenho que fazer ou deixar de fazer.
6: Muito bem, Alexandre. Muito bem. Boa tarde.
1: Aí, Sandrinho.
5: E aí, Alejandro.
1: Boa tarde.
5: Meu ídolo.
6: Meu rabugento.
1: Boa tarde, boa tarde, Joia Rara.
2: Boa tarde pra quem?
7: Fala, amigo.
1: Bom fim de tarde.
5: Tamo junto, mó presa aí.
1: Oi?
5: Mó presa.
1: Mó presa?
6: Tamo preso.
7: Né? Ah, vai tá te cagar, Joia.
5: Ah, onde é o Joia? Bom, eu conheci o Joia, tem um ídolo do futebol, cara.
1: Já começou, então já começaram, né? Já começaram a patifar o programa.
5: Peraí, nego, vai patifar.
1: Começaram a patifar o programa.
5: Tu quer a gente fica sério?
6: Então, o que a gente tem que falar?
5: Tu quer o serinho, eu fico sério.
6: Não, fica assim, o STF. Vamos fazer o Roda Viva.
4: A temperatura em Porto Alegre.
6: Ah, vocês viram hoje?
1: O quê?
6: Não, hoje foi pesado lá na Gaúcha.
1: O que que foi pesado na Gaúcha?
6: Está sendo ainda.
1: É. Caso. Ah, tu fala lá do...
6: Não.
1: Tem que falar sério. É, tem que falar sério, então vamos falar sério.
6: Beleza, então.
4: Ele mata, só que é hora extra.
1: Patinho básico.
5: Patinho?
1: É um pato hoje.
5: Oh, aí sim. O Alexandre foi, ele tem a sacada.
6: Tem a sacada, ó, que o pessoal fala mal de ti, não deixa.
5: Quer te fuder, olha, vamos pro Alejandro, galera. Alejandro é um bom companheiro.
6: Alejandro.
1: A Chanel é uma Golden Retriever veterana de 10 anos, adotada da rua.
7: A tua mana!
2: Chanel!
7: Oi? Golden Vetera! A mana do... Alemão Vetera!
5: Puta que pariu, né?
1: Eu entendi.
5: Aí foi mal, foi mal.
7: Ah, foi bem demais, eu mesmo.
1: O que ele falou? Não entendi.
3: Deixa assim.
1: Cara, não, eu gostaria de saber o que ele falou.
7: Golden Vetera! Tu é o Labrador Vetera, são irmãos. É o mesmo que falou, não foi, não?
5: Olha a tua mana.
1: Meu Deus.
5: E aí ficou um clima.

0: São todos pau no cu, né,
1: cara? É verdade.
2: O cara quer foder o cara. A Chanel linda, olha a Chanel, veterana mesmo, dá pra ver que ela já tá bem veteraninha. Mas tá linda a Chanel. Chanel, essa Golden de 10 anos dos tutores Cassiano e Bruna de Cachoeirinha. O que tu falou?
1: Não, parece que tá com as patinhas inchadas.
3: Sim, não, cara. Ela é veterana, já é snook já.
0: E a pata do Golden é grande.
2: Não, é, a pata do Golden
1: é. É, que ela tá muito pelo também.
4: É a câmera 05, é a câmera 05.
2: É isso, olha ali, coisa mais querida.
3: Tá por uma carta, né?
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2: Isso.
3: Pô, que bonito o cachorrinho que tá lá na
2: cão mais forte.
1: Só pra te lembrar,
2: mano. Nosso ouvinte aniversariante é a Eduarda Fernandes Lima.
3: Ah, que delícia.
2: A Eduarda.
1: Como é que é? Não, não, vá, que delícia, é uma piada.
2: Que é isso?
3: Cara. Não, faz isso.
4: Se a Eduarda tiver 7 aninhos não, agora.
2: O que é isso?
3: É um aniversário, cara, aniversário.
0: Exatamente.
3: Mas é aniversário, é uma delícia, na verdade.
2: O que que foi isso?
4: Foi mais forte.
3: O mestre foi meu amarelado.
1: Não, na moral. Eu seria demitido.
3: Rafael, foi não, mais nego. Forte que ele.
0: Não, nego.
2: Foi, cara, veio de dentro, veio ao natural.
3: Ele sabe que a gente tá no ar.
4: Ele não tem nenhuma informação. Ele não sabe a idade, ele não sabe a cidade, ele não sabe a profissão.
2: Não sabe nada. E aí eu falei,
1: tu lembrou de
2: Eduarda Fernandes Lima.
4: Saudade de alguma?
2: E ele larga um. Ai, que delícia.
3: Não, mas por quê? A festa, o aniversário.
2: Tá.
3: A comemoração.
2: Você quer tu vê que estar vivo, né?
3: A voz dele afinou mais ainda a voz dele. Quando a pessoa mente.
1: Apavorado, né?
2: O estar vivo.
3: O estar vivo.
2: Mas, joia, a nossa ouvinte Eduarda Fernandes Lima, ela é personal trainer. De Itapema, Santa Catarina, fazendo 27 aninhos.
3: Eu não erro, né?
4: Tu viu o roteiro?
3: Eu não erro, assim, né? Não vi, pior que eu não vi, nego. Mas eu não erro, que estar vivo é a melhor coisa que tem.
2: É, estar puta vivo é uma que delícia.
1: Vai ser que delícia pra todo
2: isso
1: mundo.
2: Isso aí, delícia, joia.
4: Ela trabalha com saúde, cara.
2: Uma delícia também é ser 6h15 da tarde. Uma delícia também é ser 6h15 da tarde. Nós estamos tentando mudar o assunto, livrar a barra deste machismo estrutural deste programa há 20 anos. Nos imperando.
3: Tá, vamos lá de assunto. Tem razão. Vamos falar de uma coisa mais leve. O Toffoli, que loucura.
2: Cara, eu acho que eu vou falar um troço pra vocês, cara.
1: É dois.
2: Eu tô ficando velho. Tô ficando velho.
1: Não,
2: tô ficando
1: todo mundo
2: não, não, é velho e intolerante.
1: Que delícia, né?
2: Velho e intolerante a algumas coisas.
3: É, intolerante.
2: Ah, eu tô contigo, cara. Tem saco pra nada. Tem saco pra amar muita coisa, cara.
3: Eu já tomo leite.
1: Só pra guardar.
3: Não é disso que ele tá falando, Deco.
2: Não é sobre leite, cara. Eu queria dizer que delícia que são 6h15 da tarde e até agora há pouco, um mês, dois atrás, nós estávamos aqui neste mesmo horário e já era noite.
1: E chovendo.
2: Não importa!
3: Não importa?
2: Não é se tá chovendo ou se não tá chovendo, não é sobre o tempo.
1: É sobre?
2: Tempo. É sobre a posição do planeta em relação ao sol.
3: Que saudade do horário.
1: Agora vai, porque não é
3: que
1: sobre,
3: chapa,
1: né?
3: Hein, meu Deus.
1: Agora tu vem comigo.
2: Saudade,
1: vai, chuva,
2: saudade do horário de verão.
4: E o tempo abre.
2: Saudade do horário de verão.
4: Põe a janela e veja, eu sou o sol.
2: Ah, cara, eu vou largar você.
3: Cara, eu espero que o fim de tarde seja com você hoje, cara.
4: Céu, enfim.
3: Tá. Vai, tá som do...
1: Até hoje.
4: É imensidão.
1: Dia de hoje.
3: Esse remédio jamais vai curar.
4: Vamos pro
1: destaque. Vem pra cá, Alexandre.
4: Os destaques.
1: Borracha e louco.
2: Sabe que o destaque com você é o relato de uma ressaca, né?
3: Não.
1: E o borracha e louco.
3: É de um nascimento.
2: Cara, borracha e louco é...
4: Era uma mulher grávida.
2: Digamos que o borracha e louco foi na noite anterior. E aí no dia seguinte foi fim de tarde com você.
1: E eu te levar. Quero te levar.
2: Qual te levar que tu tá falando?
1: Te levar daqui.
3: Meu coração
2: não é quero te levar, é te levar.
1: E eu venho pra cá do Papas da Língua.
3: Tá aí, o meu coração não suporta mais, era um cara que tinha cardíaco.
1: Sim, ele botou duas pontas safadas.
3: Isso, um amigo do bebê, cara,
1: meu
3: cardíaco.
1: Meu coração não suporta mais.
3: É melhor parar, porque não tem mais o negócio da Olina hoje.
1: Bom, vamos.
2: Mas se precisar de Olina, eu tenho ali.
1: Eu quero, por favor,
3: cara, pega ali na gaveta. Ainda hoje, pretinho, baixo aqui na Atlântida. Ainda hoje vai ter o programa. Vamos ouvir aí o Alejandro, gente.
1: Eu acho que nós tínhamos que sair daqui um dia, uma reunião.
2: Eu compro a Olina e todo mundo consome mesmo.
3: Alexandre tá saindo, nego. Assume lá, Rafinha.
1: Ele foi pegar a Olina.
3: Que houve? Não, faz isso.
4: Ele vai dar na gente.
3: Que houve?
4: É tudo comigo, gente. Destaques do pretinho.

0: Largou, né?
1: É o seguinte, vai daí.
2: Eu acho que eu sei o que que houve.
0: Deu fome, né? De larica, né?
2: Não, eu acho que ele é que nem aquela mina do Hyrox, aquele, tu viu?
3: que é? Não.
2: Sorrisão. Cagou. Mas venceu a prova, né?
1: Eu botei esse destaque no pretinho, ele não quis ler, ele achou nojento.
0: Pô, mas então, agora então, que o sabe? Rabo do cara, ele sabe quando o cara tá chegando
2: não,
0: em casa.
2: Não, é isso. Pá.
0: Não, que era sempre aí, quando o cara tá 18. Mal de barriga.
2: Eu acho que ele tá muito bagaceiro, já falei isso.
4: Então foi o caso do jogador aquele do Juventude semana passada, Marcos. Que tem o rio, e não tem como ele fazer cera quando tá com churril.
2: É verdade.
4: Não tem, pode fazer cera que machuca qualquer parte do corpo. Agora o churril não tem como te segurar.
0: Nós já matar a posse, nós esses destaque agora.
2: Que a gente pode fazer o até o fazer stop.
0: Vamos, stop.
2: Precisamos das canetas.
0: Não, vamos fazer. É incrível que não tem nenhum produtor nesse programa que fica paradinho ali do lado pra buscar as coisas.
1: Não tem um produtor pra nós dizer assim, ó. Vai lá chamar o Fer.
0: É isso, nego. Quando era o cara, meu. Tá, vamos lá então, vamos lá. A letra é A.
3: Ah,
0: stop!
2: Ah, tirei.
0: O quê? Vamos fazer o jogo da musiquinha.
3: Não, stop, não, stop, jogo sem escrever. Até o cara que para, tá. Cai fora.
1: Tá, vamos aí, lá, então. Vamos lá. O próximo cara já fala a categoria.
2: Não, tu fala aí, eu digo stop.
3: Vamos lá então.
0: Ah,
3: qual categoria? Qual categoria?
0: B. Nome próprio.
3: Tá. Não, nome próprio é uma puta que te pariu, cara.
2: Que isso?
1: Tá. Qual é a letra?
0: B.
1: O Alexandre é.
0: Beleza, o Alexandre
2: Boiola.
0: É. Tá, vai, ô Rafa.
1: Ele é bacana.
0: Beleza.
1: Ô idiota, como o Alexandre é
2: beleza? Alexandre é beleza, desculpa, acorda,
0: imbecil. Eu nunca joguei isso, não sei como é.
2: Alexandre é bonito, pode
0: não,
2: falar.
0: Não, mas olha só, ele é burrinho. Ele é burrinho. Eu nunca joguei o negócio, né?
1: Como é que... Vai, Lelê, agora
2: tu jogou Alexandre. Stop, cara.
4: Alexandre, bom viva.
1: Boa!
2: Ah, bom, Lelê, tu só podia fazer isso.
1: Vai
2: mesmo,
1: tu agora.
0: Birrento.
1: Tá, agora o Rafinha fala a letra.
3: Não, vai indo até alguém parar e cai fora.
1: Até alguém parar.
2: Ah.
3: Não, cara!
2: Stop, né?
1: Stop!
3: Vocês têm que ir girando até que alguém erra e aí
1: tá. É T. A categoria é.
3: T.
1: Marca com T. Não, marca não.
0: Não, pô, marca com T não.
1: Não, vamos.
2: Comida com T.
1: Comida com T.
0: Nome de atriz pornô com T.
1: Não, comida com T. Comida com T.
2: Viaja, cara.
1: Tiramisu.
2: Eu chamo o cara ali, tu é produtor.
1: Tiramisu.
0: T!
1: Vai.
0: T!
2: Que tiramisu o quê?
0: É comida ali.
3: Ah, comida com T.
0: Tamara.
2: É tâmaras.
0: Tâmaras, nego, tâmaras.
2: Não, eu falei.
4: Não. Vamos respeitar a ordem. Se tu não sabe, pula.
0: Tâmaras.
4: Tacos.
2: Tá, eu falei tâmaras.
0: Não, tâmaras é meu.
4: Tacos.
0: O quê?
4: Mexicano.
2: Tá, eu falo outra coisa. Torresmo, pronto.
4: Calma, cara. Espera chegar a tua vez.
0: Tá, eu vou falar aí. Torresmo.
4: Indo em ordem.
2: Ah, não. Torresmo. Pegaram as duas comidas.
4: Fode.
0: Torremos.
4: Depois do torresmo. Tu...
0: Ai.
4: Tá, muito fácil.
2: Tainha.
4: Tainha, muito bem.
0: Vai, ô, Joia.
2: Sou bom nesse jogo.
0: T, né, nego? T, isso. Comida com T.
4: Comida com T.
0: Tempero. Tempero é comida.
2: Não, eu vou te dar ali com
0: o microfone na cabeça.
4: Não, tudo bem, vai. Torrada.
0: Tutano.
4: Tutano no
2: teu rabo. Participa da rodada aí.
1: Para que vai ser todo mundo expulso.
0: Peter, comida com T.
2: Não, tava fazendo stop.
4: Tava fazendo o quê?
2: Stop.
4: Comida com T.
2: Já foi tâmara, torresmo, tainha.
1: E tiramisu.
4: Tacos.
0: E tutano.
4: E torrada.
2: Uhum.
4: Tá difícil, né? Viu, ele tá pensando, não vem.
2: É difícil.
0: Eu acho que ele tava pensando
1: acho assim. Acho que ele tá bravo com a gente. Será? A gente devia ficar em silêncio.
4: Não, mas não.
1: A gente
4: já largou pra ele entrar no seguir já o baile. Comida com T, é fácil.
2: 6:21.
4: Uma comida com T, tu que é um cara, velho.
1: Tortija.
4: Tortija.
2: Ah, bem.
4: Bem.
2: Acho que deu, né? Vamos agora ver.
1: Vamos ficar em silêncio agora
2: isso. Vamos
4: voltar pro programa, então.
2: Todo mundo, dê as mãos. Vou pedir desculpa, Alexandre. 1, 2, 3 e...
5: Desculpa, Alexandre!
2: Importante isso.
0: A gente ama.
2: Tem que saber reconhecer que a gente te irritou.
1: Cala a boca! Deixa eu falar.
4: Foi bem legal o stop, eu vi.
1: O cara não conseguiu falar ainda desse que ele voltou.
2: Foi legal, foi tão legal.
0: Tu curte uma tortilha?
1: Tá todo mundo sóbrio.
0: Tu curte uma tortilha, Levi?
6: Homem não. Quebra 60 mil reais em vinhos.
0: Ah, não!
6: Após não conseguir fazer a compra com o cartão, Lelê.
1: na cidade de Dourado, que fica em qual estado, Rafinha?
2: Minas Gerais.
1: São Paulo.
2: Do lado, né?
1: Dourado.
2: Dourado.
1: Dourados. É no Mato Grosso do Sul.
2: Lado. É, bom confirmar, porque o Otávio meteu essa, tu errou, né? Dourado. Vamos confirmar, não temos certeza também.
3: É verdade, é verdade.
2: Não é, Lelê? Tu tava no programa. É verdade. Não temos certeza.
3: Aí fica a cidade
2: mas isso
3: Dourado.
2: Não importa, traz importa, o destaque, sim. Cara.
3: Tem que saber, ó, oh, a cidade,
2: o estado. Já perdeu muito tempo falando só da gente aqui.
1: Tremoço.
2: Dourado é um município brasileiro localizado no estado de São Paulo. Tá.

0: Quantas garrafas eram?
1: Era 60?
2: Não.
0: 60 mil reais.
2: Na cidade de Dourado, um homem foi fazer compras num supermercado. Ele foi pagar as compras dele e o cartão não passou. Ele, num acesso de fúria, pegou o seu capacete e bateu naquela adega que fica todos...
0: Ah, não!
2: Começou a bater na adega com o capacete.
0: Ah, ele não tava comprando 60 mil em vinho?
2: Não, não. É pior aí, ainda, né? Aquela prateleira veio abaixo.
1: Tá, e ninguém entendeu bem, né?
2: O supermercado não conseguiu apurar quantas garrafas foram, mas, de acordo com o estoque, deveria ter naquela exposição 60 mil reais em estoque.
1: Dos vinhos que Lelê toma, 6 garrafinhas.
0: Não, não sou desse aí, não. Eu tenho muitos vinhos abaixo dos 100 reais, que são maravilhosos. E a grande maioria da Serra Gaúcha.
2: Ele teve um dia de fúria, porque ele ameaçou os funcionários, quebrou a porta de vidro.
1: Cadê os segurança pra cagar?
2: E aí, quando ele viu que a prateleira caiu, ele já quebrou os vinhos. Os outros que não tinham quebrado, ele pegava e começou a arremessar, porque ele viu que já tava ferrado e meio.
3: Coringou.
2: E aí saiu andando no supermercado, achando que não ia acontecer nada com ele.
3: Eu entendo.
2: E aí a polícia civil parou ele e ele foi preso, Alexandre.
4: É como se nós fôssemos os vinhos.
3: Tipo isso.
4: Mas ele tá sem capacete.
3: Não, vocês são a maquininha do cartão, que não é Vero, pelo jeito.
4: Pá. Puta que pariu. Que gancho. É por isso que eu quero, maionese. Por isso que ele é o Midas do rádio. Desculpa, Vinícius. Eu tava fora de time.
5: Eu sou o Cleiton Patrício.
4: Desculpa, Cleiton Patrício. Pô, tava fora de time.
5: Eu sei, mas é que eu precisei.
4: 6:24:30.
1: Eu sou o Cleiton Patrício. Isso é muito bom.
3: Cleiton Patrício.
4: Alexandre.
0: Chegamos nisso. Ô, cara, eu acho que a dica que fica pros donos dos supermercados é colocarem os vinhos mais distantes do caixa.
1: Não, acho que não, né? Tu não pode deixar o caixa quebrar as coisas.
3: A dica que fica pro dono do supermercado é botar Vero no seu estabelecimento.
4: Outra, mais uma, ele pede uma música. Você está muito bem, Alexandre. A saída fez bem a você.
0: Voltou
4: bem
0: melhor, tu voltou bem melhor, cara.
4: Talvez tu precise de um intervalo no programa.
1: Nada como uma imigração.
3: Não entendi.
1: Tomou uma cervejinha.
3: Ah, que tem?
1: Uma tomou uma imigração,
3: quem?
1: Baixou a rotação,
3: quem?
1: Tu.
3: Eu não tomei nenhuma imigração, infelizmente.
1: Hoje não, né?
3: Tu tá falando de quando?
1: Hoje.
3: Hoje eu não bebi nenhuma imigração.
1: Então vamos beber.
4: Eu fiquei curioso com uma coisa, Alexandre.
3: O quê?
4: Em que momento o Rafinha levou um amarelo no programa?
1: Eu também não
3: Ele
1: sei.
3: Tomou no início do programa.
2: Na abertura,
3: o mestre.
2: Tem chegado pedindo pra dar boa tarde.
0: Tem chegado atrasado, mano. Não tá reparando,
3: é verdade, mano.
4: Eu cheguei, tu não tava, eu pensei que não tinha começado ainda. Porque ele nem quis entrar na brincadeira aqui do estoque. Não, quem jogou fui eu. Tremoço. Não estamos jogando.
3: Não, já passamos dessa fase. Músico recebe cobrança de direitos autorais por silêncio. Vocês viram isso?
4: Não. Música,
3: às vezes. Abre aí, Gomes, pra nós.
2: Um músico e criador de conteúdo chamado Dave 504 ou 504.
3: 504.
4: É muito 504. Bem, né?
0: Aonde que é isso aí?
4: 504.
0: É nos Estados Unidos?
2: Não, é na Inglaterra, Lele.
0: É, então é 504.
2: 504.
1: Falou nosso inglês ali.
0: Se fosse no Brasil, seria dele.
4: Que se fosse em Tóquio. Ai, merda! Vamos ouvir o rei Charles ali.
2: Ele visitou uma câmara anecoica.
1: Lelê Gallagher.
2: Uma câmara anecoica é um ambiente projetado. É um ambiente projetado para absorver reflexões sonoras. É quase como se fosse um estúdio hipermaster sensível. Sensível. O som do estalo de dedo vai funcionar. Qualquer coisa lá tem uma sonoridade.
4: Igual da rádio aqui.
2: Com todo respeito, o estúdio da rádio, que é fenomenal, é muito mais acústico. Porque o estúdio da rádio, ele é feito para abafar sons. Esse estúdio é feito para ecoar.
0: Perfeito.
2: Qualquer tipo de som que vai ser colocado. Ele queria gravar um vídeo. Um vídeo que era basicamente uma ironia. Ele levou a sua guitarra para tocar The Sound of Silence nesta câmara.
4: O som do silêncio.
2: Exatamente, Joia Rara. Que é do Simon Garfunkel. Garfunkel. E aí, o que, que ele faz?
4: O gatinho.
2: Ele finge que toca as notas, mas não toca. Pra quê? Porque a legenda do vídeo é The Sound of Silence numa câmera anecoica.
0: Genial.
2: Genial. Porém,
1: mas foi mudado, né?
2: O algoritmo.
0: Claro, se ele tá usando o nome da música, paga.
2: Identifica que ele estaria tocando aquela música. E como não sai nenhum som, o algoritmo cobra direito autoral no YouTube.
1: Quer ilustrar, Fetter, a notícia botando som? Não, mantém não, a música,
0: uma,
1: né?
0: É uma música que é um troço impressionante, é um clássico da música clássico. Mundial.
2: Eu não conheço. E aí ele chama...
0: É. Simon and Garfunkel.
1: O Garfunkel começa com S, né?
0: Scorpion e a Dona Dora.
1: Que é, não, não, e aí a mãe não,
0: bateria.
1: Não,
0: não. Bateria a Dona Dora não. Que toca.
1: Ah, se bem que ela gosta de música mais antiga mesmo. Mas bota aí, Alexandre.
4: Isso aí é muita amizade, o cara meter a mãe do cara. É a Dona Dora que toca.
0: Ela, tocando bateria.
2: Vai sair com o Egafo. Vamos ouvir a Dona Dora no fundo.
0: Isso é uma obra-prima, cara.
1: Mas isso aí tem coisas misturadas.
0: Que coisas misturadas?
1: Não, o cara ouviu isso aqui.
4: Coisa de droga?
1: Não. Não, isso aí é que nem o jogo do pau.
4: Quem tá cantando aqui?
0: Meu, que é um em cada um, né?
2: Em cada um.
0: E um é primeiro, outro é segundo. Não, é os dois juntos.
2: Eles não conseguem.
0: Maturidade, Lelê, não se compra, não se injeta.
2: É muito louco.
0: Maturidade não se injeta, Lelê.
4: Quem não é maduro? Quem é maduro? Eu?
1: Maduro.
0: Na verdade, é isso aí. Exatamente. Não é todo mundo que tá preparado pra ouvir isso.
1: E o momento também, né?
4: É.
1: Isso aí tu tem que...
0: Quantas vezes tu acha que eu prefiro ouvir isso do que a tua voz?
1: Esse
0: quantas vezes por baixo, assim? Eu vi no repeat, uma atrás da outra.
1: Sabe o que tu pode fazer? Ficar num programa só tocando música.
0: Não, eu sei, mas eu tô te perguntando. Quantas vezes tu acha que eu prefiro ficar ouvindo essa música do que a tua voz?
1: Tu tá aí, tu quer passar raiva. Tu vai ver essa música em outro, tu vai passar raiva.
0: Não, de jeito nenhum,
1: eu
0: vou ficar calmo.
1: Trazer um monte de informação.
4: E se ele ouvir a tua voz em loop, ele vai passar o quê?
1: Ah, não, daí ele vai infartar.
2: E aí, esse youtuber, ele é cobrado pelo YouTube direito autoral.
0: Não, mas peraí, o vídeo viralizou?
2: Sim.
4: Não, então.
0: E é monetizado?
2: Não, estou falando aqui em Porto Alegre porque ninguém viu.
0: Não, às vezes.
2: O cara faz
0: uma coisa, não.
4: Isso é etarismo.
0: Não, mas é que essa conta se faz, ok? Mas aí é a conta que a empresa vai ter que fazer.
2: Entendeu? Ele não tá reclamando, ele só tá chamando a atenção para a ironia.
0: Isso.
2: Olha que ironia. Eu fui fazer uma brincadeira com The Sound of Silence, eu não toquei a música, eu estou em silêncio e estou sendo cobrado por
1: dinheiro. Mas é uma mala também.
0: A brincadeira dele, ela tem como objeto principal uma obra de arte, que é a música. Tem que pagar o direito autoral. Acabou.
2: Eu não sei se eu concordo.
4: Qual música que já compôs?
1: Ah, eu não tô afim de pensar agora sobre isso.
0: Passei a tarde ouvindo.
1: Usou
0: a Rádio Gaúcha. Passei a tarde ouvindo a Rádio Gaúcha.
2: Vossa Excelência?
0: Vossa Excelência pra cá, Vossa Excelência pra lá.
2: Como é legal xingar a pessoa, falar ríspido usando Vossa Excelência.
0: Eu tava esperando o momento em que alguém fosse dizer, Vossa Excelência, que por favor vá tomar bem no meio do seu rabo.
2: É mais ou menos, né? Eles sentem vontade de falar isso em alguns momentos. Mas eles não podem.
0: É, mas eu aqui posso.
1: São seres humanos.
0: Eu aqui posso, eu posso.
2: Podia tentar fazer um programa que todo mundo se chamando de Vossa Excelência.
0: Ah, falta ali, falta ler, né? Falta muito ler, né? Até pra conjugar os verbos, né?
4: Daí falta ler, né?
0: Falta ler.
2: Eles usam aquelas palavras, né?
0: Vilipendiar, né?
4: A priori.
0: Vilipendiar é o de menos, eles falam.
2: É, mas é que
0: verbos ali que a gente nem sabe que existe.
2: Falam, mas também, né?
0: Também deixa escancarado o quanto em não entendendo nada, o povo é enrolado.
4: Mas é que isso é histórico, né? Se a gente for pegar a história do Brasil, mas pegar lá de trás, lá, a incultura do povo...
0: O quê?
4: A incultura... O pai do Chico Buarque, ele escreveu o Sérgio Buarque de Holanda, Raízes do Brasil, um belíssimo livro, aonde a gente vai ter o início de tudo e as origens das coisas. E aí o quê? Nós vamos ver o quê? Que isso aí vem lá do tempo do coronelismo. Que é o quê? que é mandar na pessoa, porque é o empobrecimento cultural do mesmo.
3: Tu sabe, Ivan, que nós temos aqui na Rádio Gaúcha um colega, o Jacques Machado, que ele faz um trabalho magnífico no programa da manhã do Antônio Carlos Macedo, que é descobrir a origem de expressões que a gente usa no cotidiano.
2: Quero saber.
3: Cara, isso aí. Qualquer coisa aí, sei lá, fala uma expressão que tu usa aí, cara, ele vai lá e descobre.
1: Cagar no mato.
3: Isso aí. Eles vão lá e descobrem por quê, da onde surgiu o cagar no mato.
1: Caiu.
3: Certamente foi porque alguém cagou no mato.
2: Sim.
3: Mas daí ele explica por quê.
1: Você foi baseado com as cordas.
3: Na história. Isso.
2: Aí não é que ele explica, ele entrevista professor, vai atrás.
3: É muito legal.
2: A etimologia da palavra.
3: Muito legal.

0: Muito legal. Jax
1: Machado, mulher, novo apresentador.
2: Mulher diz que crianças.
3: As crianças!
1: Vocês não entenderam o clima. Vocês não entenderam o clima.
2: Fazem ela peidar.
3: As crianças?
2: A mulher diz que as crianças fazem ela peidar.
3: Ela tá com problema de flatulências.
2: Vamos lá, notícia, Rafael Gomes.
1: Tijucas, Santa Catarina.
3: Santa Catarina, isso não pergunta, né, pro anão? É moda.
1: Em Tijucas, Santa Catarina, uma empresária de em torno de 50 anos chamou a polícia. A polícia foi atender a ocorrência e foi...
0: Qual o ramo dela?
1: Foi entender, não sabemos o ramo. Foi tentar entender o que que tá acontecendo. Ela disse, essa criançada aqui tá me fazendo peidar. E aí o policial disse, desculpa, minha senhora, eu não tô lhe entendendo. Não, eu sou empresária, eu atendo meus clientes na loja. E eu, do nada, começo a peidar. E às vezes eu preciso dizer pro cliente, porque o cheiro fica muito forte.
0: Peraí.
3: Muito danoninho, as crianças dão danoninho.
1: São essas crianças que estão vindo aqui, elas que estão fazendo isso comigo, eu não sei como. Aí o policial olha pra ele e diz, mas minha senhora, como que um ser humano vai fazer outro soltar uma flatulência? Eu não sei explicar, mas é culpa dessas crianças.
0: Ela vê criança e começa...
1: Ela disse, eu tô indo no médico, a gente tá tentando investigar.
0: Loucura.
4: Ela tá morando no lugar errado, ela tinha que se mudar.
0: Pra chá de cogumelo.
4: Onde é que ela mora?
1: Tijucas.
4: Tinha que morar em Tijucas.
0: Ela ia ficar em Tijucas.
1: Foi boa.
2: A cara do Gomes.
4: Tijucas, olha pra mim. Tijucas. Tu sabe o que é uma chuca?
1: Sei.
3: Não, eu não sei. Tio Léo, o tio Léo.
4: Claro.
3: O tio Léo.
4: Tio Léo, Ivan.
3: Não sei quem é que tá falando
4: tio aí,
3: Ivan. Tio Léo. Pizzaria Chuca.
4: Na Chuca?
0: Ah, eu... Tem uma marca de...
2: O que é Chuca? Não sei o que é Chuca.
4: Chuca é quando...
1: De amarrar o cabelo.
4: Não, machuca não, não cabelo. É bem amarrar o cabelo. É assim, ó.
0: Depende, talvez até tenha cabelo.
4: Pode ser. É quando tu faz o ato de higiênico.
1: E o cartão na mão e o apito na boca.
2: Sei. É o ato de quê?
4: Higiene.
2: Higiene?
4: Higiene nas partes íntimas do corpo. Só que é no interior do corpo.
3: Higiene anal!
2: Só que é no interior do corpo. Como é que é?
4: Aí pegou pesado.
2: Acho que...
4: Vai, escola de samba. Vai.
3: É quanto tempo?
2: Vai, meu querido, todo o tempo.
1: Vermelho direto?
2: Todo tempo. Parei, tem um BenTV nesse apito aí?
5: Todo tempo, vai, pode ir todo tempo.
3: Não, o BenTV tá aqui.
0: Tá azul, né? Tá, o mestre, o mestre foi que nem o Fagundes, seu coivã. Tu expulsou o mestre não volta mais, tem razão.
2: Não, é tu, só tu, vai.
0: Vai. Embora. Eu acho que
2: tá patifando, eu já mudei do início.
4: É, tu tá patifando.
2: Ah, perderam o respeito, cara. O cara expulsa, cara.
0: Não, só eu.
1: Ah. Aí. Ele só pediu uma coisa. Desde a uma. Colhendo. Vocês não entenderam que é pra ficar aqui.
2: Tá o mestre, então.
0: Recolhendo.
3: É verdade, mestre.
2: Vai,
3: tá
2: mestre,
3: aí, tchau.
2: Fica tu.
0: Eu vou ficar, o mestre não tem.
1: Recolhi os papéis.
4: Recolhi os papéis e.
2: O que mais que a gente pode falar aqui agora?
0: Destaques.
4: Mas é isso aí, meu.
2: Já foram então os destaques do Pretinho, já passamos das 6h30.
0: Bons destaques, hein?
2: Aí. Bons destaques, que eu sempre que invade da meia hora.
4: Eu não gosto de pedir a palavra, mas é que tem um e-mail aqui
0: não,
4: que eu
0: achei encaixa pode fazer perfeitamente.
2: Dá-lhe pau, Lelê. Bota aí.
1: Hoje cara. Ele tá tão no foda assim que tu faz
2: bota, talvez a produção tenha separado esse e-mail já prevendo o que aconteceria.
5: Sim, mas só um comentário sobre o foda-se. Sabe que eu descobri o ato de descobrir que tu tem um foda-se ao teu alcance é maravilhoso.
2: Botãozinho?
5: É maravilhoso.
0: Todo mundo no 3, então?
5: O que é?
0: Todo mundo diz foda-se no 3.
5: Não é sobre isso, exatamente.
4: Achá, eu não sou de prever futuro, mas tu vai levar um soco.
1: Já voltou uma expulsão.
4: Olha,
1: cara.
4: Pra mim, segura. Cara. Eu sou vivido da noite.
2: Vai, Lelê,
4: muito
2: vai.
4: Menos um cara.
2: Vamos ouvir o colega Leandro.
5: Féter, querido magnânimo.
0: A geral está contigo.
4: Féter, querido. Geral está contigo.
2: Bom, me serve muito. Abraço pra galera da geral.
5: Ouço o Pretinho desde o início e os ouvia para me entreter.
2: Certo.
5: Hoje, se ouço quero para me irritar, encher o meu saco, ouço o Pretinho.
2: Boa, Galo. Sim, Fetter. O Rafinha não só te irrita, como também irrita a audiência.

0: Não, capaz.
1: É chato pra caramba, interrompe toda hora, sem falar nos comentários impróprios ou vazios. Rafinha, não sou o teu público. No início ele era mais comedido, hoje só fala bobinhas.
0: Era humilde no início.
1: Mas o fizeram acreditar que ele é artista, palestrante, influenciador,
0: ator.
1: Deu no que deu. Rafinha,
2: faltou coisa,
1: tu és apenas
2: não tá
1: um comunicador de rádio e ponto.
0: Discordo. Bem meia boca, inclusive.
2: Discordo.
1: Criaram...
2: As pessoas conseguem falar aqui no
1: meio. Criaram um monstro, mas não vou adjetivá-lo para não ser grosseiro. Seus ex-colegas já o fizeram.
0: Eu assumo essa culpa.
1: Vida longa ao PB, abraço Felipe de Santa Maria.
0: Boa, Felipe.
3: Você tinha a chance, você escolheu a pessoa errada.
0: Escolhi.
3: Deveria ter escolhido
2: tu foi certo.
0: Mas na vida
2: Felipe
0: é assim.
2: Felipe tá precisando fazer amor, na tá vida muito é assim. Problemático esse garotão hoje. Precisa transar, pessoas felizes transam. Ah,
0: tu acha que ele não tem razão, tu acha que tu não é chato, tu acha que tu não irrita. Amor.
2: Todo mundo é chato aqui.
0: Não, mas é que agora nós estamos falando de ti.
2: Ah, eu acho que eu sou um pouco chato,
3: eu acho.
2: Mas assim, também não vou, eu acho que todo mundo tem que fazer uma avaliação aqui, né? Tem dias que não dá pra aturar o Lelê e eu não acho que ele seja chato.
0: Ah, eu mesmo me aguento às vezes. Cara.
2: Tem dias que tu tá assim, querendo quase bater na gente.
0: Não, todo dia praticamente. Eu é todo dia praticamente.
3: Ninguém.
1: Pronto!
0: Lembrando que é isso. Bota tu, Rafael, o homem então aí.
1: Não, tu não, segura um pouquinho.
2: Apenas comunicador. Bota o microfone na frente do Magrão, vamos ver se ele desenvolve.
3: Na hora que ia mudar o assunto, ele pegou. Devia ter deixado passar, ninguém lembrava mais.
2: É a minha vez de retrucar.
3: Eu sou pescador.
2: Mas amor.
3: Vossa Excelência, por favor.
2: Puta que pariu, Vossa Excelência.
1: Que isso?
2: Todo mundo tem foda-se uma puta que pariu.
3: O que tá acontecendo contigo,
0: Paulo?
2: Agora ele falou. Eu só respondi o cara.
3: Não, apenas comunicador.
2: Cara, ninguém agrada todo mundo. Não vou ser
3: nem
2: o
3: Jesus,
2: agradar,
3: né,
2: não.
3: Claro.
2: Eu tenho que entender que tem 30% que me odeia e 70% me ama.
0: Essa é uma informação? Assim. Você é pesquisa?
3: Mas onde é que fez isso? Data
1: Baseado onde?
3: O data
0: ali, ali no bolso.
2: Na minha pesquisa. Na minha pesquisa, eu fiz uma pesquisa.
1: 20 minutos pra 7. Vai, ô Vinícius.
3: Eu tenho muito interesse na
1: pesquisa. Chagas de Moura.
3: Eu fiz uma pesquisa.
1: Isso é nome de ministro do STF.
3: Não começa.
1: Vinícius Chagas de Moura.
3: O timing não tá bom pra isso. O cara ser comparado a isso. Não, vou trazer uma história.
2: Ah,
3: então,
2: que legal.
3: 4h20.
0: Qual história? Vamos ver.
2: Histórias da nossa história.
3: É a história do cara que, ele acabou se perdendo numa ilha, né? Cara, o setup é o mesmo, mas muda o final.
0: Como é que ele se perdeu na ilha?
3: Cara, ele tava num barquinho, que ele queria dar a volta ao mundo num barquinho dele.
1: E caiu numa ilha.
3: Pá. E aí o barquinho pegou uma onda, caiu e ele acordou, né, numa ilha, na beira da praia. Levantou pra procurar comida e tinha uma tribo local ali, e pegaram o cara.
0: Temos o nome da tribo ou não?
3: Não temos.
0: Não temos o nome.
3: Não, lembrei agora.
2: Batuala.
3: No Cututinha. E aí, cara, levaram o cara.
2: Não era daqui da ONU.
3: Não, no Cututinha, essa é de outra ilha. E aí a tribo no Cututinha levou ele pra um buraco lá e deixou ele lá.
0: Buraco?
3: Isso aí.
1: O morco obstáculo, galera.
3: Buraco.
1: É o quem chega lá, né? Agora 6 e porrada ali, ó.
3: Um buraco bem fundo. Igual o buraco do teu cu.
2: Eu acho que não tem que expulsar.
1: Olha só,
0: pra mim é do jogo, segue a piada. É. Eu nem vi falta aí.
2: Mas tu é um cagalhão. Agora eu vou falar. Não, é um cagalhão.
4: Eu vou embora mesmo. Pegue o seu banquinho e saia do Pretinho.
1: Te expulsou.
2: Cara, fala o que eu sou. Nem amarelo dá pra cara.
3: Eu fui provocado.
2: Não.
0: Tu pode ficar triste, puto, indignado, chateado, mas a decisão de quem leva o cartão era minha.
3: Agora pode sair, obrigado.
0: Um abraço, até amanhã, boa noite.
2: Tá dando na mão, hein?
3: Tudo o tempo todo.
0: Boa noite.
1: O alemão.
2: Pô, chato. O cara fala um palavrão no ar e nós...
3: Tá, eu saí do microfone.
2: Não, deu pra ouvir.
1: Vai.
0: Puta vida. Boa noite.
3: O silêncio pro Brasil comprou.
1: Mas vou falar a verdade.
0: O que tu vai falar? Vamos ver.
3: O quê?
0: Vai ser esse X9 aí.
1: Vamos ver o que tu vai falar.
2: Não.
1: Quer lá mamar ele, né?
3: Não, é
1: quer lá mamar. Tu fica, né? Tu ficou solidário. Solidário.

0: não tem ladinho.
1: Olha pra mim,
0: não quero dar uma mamada.
1: Não, não quero dar uma mamada. Não
2: também
1: quero.
2: Não vi falta, hein? Gordo, segue o jogo.
0: Vai te mamar.
2: Siga na pelota! E aí, tu quer falar o quê, Léo? Ivan, quem vai falar?
1: Eu falo.
2: Claro.
1: Eu falo. Eu falo. Primeira coisa.
3: É, cara, eu preciso do personagem, cara.
1: Tu já tem, tu, Leandro. Leandro,
0: eu... Fala, porra!
2: O que é que virou isso, cara?
1: Tá, então eu vou falar, então.
2: O que então? Fala antes que eu te expulso também.
1: Vamos lá, primeira coisa. Ah. Vamos ouvir o Vinícius depois.
2: Não, cara.
1: Não,
2: cara.
1: Não, quer dizer que o anão...
2: Amarelinho pra ti. Amarelinho pra ti. Não, não é de graça, não é de graça.
0: Tá querendo, cara. Sai da roda do ar, deixa o homem
2: capitão. Tá enredando o troço.
0: Fala a piada do homem na ilha aí.
2: Cara. O cara tá no buraco. O buraco era grande.
1: Qual era o tamanho do buraco?
2: O tamanho do cu. Teu cu.
0: No cara.
2: Não,
0: mas ele que falou.
4: Não, mas eu falei de um jeito diferente.
2: Como é que tu falou?
4: Falei fora do microfone.
2: Tá.
4: Assim, ó. Onde é que eu parei a piada, cara?
1: Começa de novo.
0: O buraco do tamanho.
4: Tá, o cara caiu, o cara, a piada perdeu a graça já.
0: Ah, vai do início,
4: O cara tava no barquinho dando a volta ao mundo.
0: Mas a gente já sabe, cara.
4: Pra quem ligou o rádio agora.
0: Ah, é verdade.
2: Audiência cíclica. Olha ali pra ti, Lelê. Ah, mas tá te passando, Lelê. Tá te passando, Lelê. Eu tento
1: segurar. Tu não é assim, Leandro.
2: Leandro. Vai acabar só eu no programa.
1: Cara. É o cara educado.
2: Continua, Vini, antes que eu me irrite.
4: O cara tava no barco, a onda derrubou o barco do cara, ele acordou na praia. A tribo no...
2: De novo.
4: O coxinha tá sem paciência.
1: A tribo
4: no Cutrutia pegou o cara, colocou o cara no buraco.
1: E aí
4: ele ficou, bah, o que que os caras vão fazer comigo? Meu Deus do céu. Senhor, por favor, me ajuda. Eu tô fudido. Por favor, me ajuda. E aí, abre o céu assim e Deus fala com ele. Tu não tá ferrado. Tu não. A tribo saiu, Lelê.
0: Aí a tribo parou, Lelê.
4: A tribo parou.
1: 6h45.
4: Ah, cara. E aí?
1: O Orcombe está com ele. Chegou, galera!
4: E aí, cara? Puta que pariu, velho. Bah, eu desisti. Não vou, não vai ter como.
1: Caiu na pressão. Não vai
2: ter como. Pode dar amarelo. Amarelinha pra ti.
4: Não,
1: eu era curioso no carro agora querendo
4: ver. Amanhã eu vou contar.
2: Ué, sabe por que eu fico com pena? Do coitado do nosso ouvinte que tá querendo aqui se divertir com a gente, ouvir uma piada, dar uma risada pra aliviar o estresse do dia que o cara teve.
1: É verdade.
2: A gente não consegue.
1: Tem razão, Alexandre.
2: A gente não consegue contar uma piada.
4: Tu quer que eu termine?
2: Não sei agora. Agora eu conto uma aqui, então, pra aliviar da audiência.
4: Tá, beleza, amanhã eu conto.
0: Mas aí ele tinha passarinho.
2: O que é esse passarinho?
1: Melhor.
0: É a piada. É da ilha, cara. Pô, uma ilha sem passarinho.
2: É que
0: não existe,
2: nós já saímos,
0: cara,
2: da ilha agora.
1: Queria ouvir uma piada?
2: Passarinho não pia.
1: Mas é um pintinho.
0: Dá pra ouvir os índios aí.
1: Como é que eu.
2: Cara, sério, eu fico pensando assim. Fazer uma troca com vocês aqui, me abrir com vocês um pouquinho. Nós temos só neste programa aqui agora, nesse programa, nós temos aqui, ó. MHNet, Banrisul, né? Vero, 99. Redmac, Zagonel, Agronese, CCGL, Vinho JP, os produtos Calemba no nego, velho.
1: Ai, pai.
2: Cara, e essa galera paga caro pra tá aqui.
0: Ah, é verdade.
2: O espaço aqui na Atlântida entre 6 e 7 é caro, velho.
0: Mais nobre da...
2: Caro, mano. E a gente não consegue entregar o produto pra esses caras.
0: Ah, o produto tá sendo entregue.
4: Expulsão. Abre o microfone, vê se a audiência tá gostando.
2: Mais ou menos. Vamos abrir, não. É constrangedor o que nós vamos ouvir aqui. É constrangedor.
0: Ah, eu botaria na mesa. Eu botaria na mesa.
4: Pra nós tomar a mijada da audiência.
2: Isso aí.
4: Se vier a mijada.
2: 26460051, código de área 26400943. Liga pra gente aí dizer o tamanho da vergonha que nós estamos passando aqui no crédito na maquininha da Vero.
1: Alô?
4: Alô, quem fala?
2: Não estão ligando ainda.
4: Alô, né?
2: Por cima não estão ligando.
4: O Petri é tia?
2: Agora ligando aqui. Atender a nossa audiência querida. Alô!
5: Fala, Alexandre Fetter.
2: Ô, parceiro, boa noite, quem fala?
5: É João Paulo, de Porto Alegre.
2: Ô, que legal tua voz, João Paulo. O que é que tu faz da vida, João?
5: Cara, sou professor universitário e advogado.
2: Pô, que massa, cara. Leciona o quê na facul?
5: Eu dou aula de direito processual civil.
2: Mas que beleza! Tá te divertindo hoje, então, hein?

0: aleatória dele que a
1: gente porra, fez, né? Que beleza. Ô, cara, manda pra gente aí, então, a tua percepção sobre o estado que se encontra o Pretinho Básico, né, neste programa especialmente, assim, que pra mim é a derrocada do produto.
2: Cara, eu acho que não dá pra desanimar, sabe, Alexandre? Tem que continuar tentando. Eu só acho que pegar as piadas do mesmo velho e recontar, aí eu acho que dá uma quebrada no clima.
3: Não era sobre hoje, pelo jeito.
1: Não, é que ele tá entendendo que a piada que o Vini tava contando, que o Joia tava contando, já foi contada pelo Neto.
3: Ah. Qual era a piada, então? Mas se ele contar, ele vai te quebrar agora.
1: Mas, pô, tu sabe, professor, qual é a piada, João?
2: Sei. Ah, então... Ele joga a pedra certa na cabeça do chefe da tribo e o cara diz: agora sim tu tá fudido.
3: Termina uma piada.
4: Eu tentei te salvar.
1: Muito bom. Eu fiz muito cara, bom, cara. Agora tu salvou. Agora tu salvou o programa, João. Parabéns, cara.
2: Tá indo pra casa. Eu não vou deixar as pessoas esperando, Alexandre. Desculpa aí, fui direto pro final.
1: Nada, cara. Mandou muito bem. Tá indo pra onde agora? Vai dar aula? Vai pra casa? Vai fazer o que agora?
5: Tomou um gelo.
2: Cara, tô indo dar uma aula na PUC.
1: Mas que beleza. Ah. Tá indo na Ipiranga já, não?
2: Tô na Ipiranga já, engarrafado, ouvindo vocês aí, como sempre.
5: Então, tá no telefone dirigindo, não pode.
1: Ele tá no Viva Voz, cara. Tá no Viva Voz, qual é o problema?
5: É, desculpa.
1: Ele é advogado, tá, Iva?
5: E o que tem? Não tem meio advogado?
3: Não pode falar com o advogado agora.
5: Fala com o advogado.
1: João, obrigado, bom trabalho, boa aula aí, querido. Um abraço. Obrigado pela tua audiência.
2: Valeu.
1: Até mais.
2: Abração na galera aí.
1: Tchau.
0: Lembrei do trote da Telerge.
5: Tem dois braços que nem eu.
0: Lembra do trote da Telerge?
1: Na boca, deixa eu ser grosso. Indelicado, mal educado, do cara.
5: Quem foi indelicado?
1: Olha a educação do cara. Te espelho na educação desse
3: professor
1: ouvido, cara.
3: De direito.
1: Professor de direito processual.
0: Ô, Ivan, tu lembra do trote da Telerge?
5: Como é que é?
0: Grande merda que o senhor é advogado.
5: Aí, ó.
0: Isso é um clássico do humor.
3: Esse é o velho maduro que você falou.
5: Esse é o nosso cara mais.
1: 10 minutos pra 7.
0: Atrapalhar da polícia.
1: 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O que a gente vai vender hoje aí, Gomes, por favor?
3: Um carro, Alexandre.
1: Classificado.
3: Vossa Excelência gostaria de vender um carro?
1: Adoraria vender tudo que a nossa audiência quer vender.
3: Automotivo.
1: Tudo que a nossa audiência quer vender.
3: 4 rodas.
1: Opa, errou!
5: Que merda.
3: Programa, valeu,
1: galera. É clá, clá, é clá, clá, é clá, clá.
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3: Boa tarde, Pretumbas. 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
5: Cabe duas pessoas.
3: Motor de 4 cilindros...
0: Hã? É sedã, né?
3: Motor de 4 cilindros com 110 cavalos de potência, porta-mala de mais de 440 litros. Cor prata Riviera. Sou o segundo dono. Comprei ele em 2019 com 17 mil quilômetros e atualmente possui 266.600.
0: Dá pra repetir a quilometragem, beleza?
1: Por que tu não ouviu, Lelê?
0: Não.
1: Por que tu não viu?
0: O maionese tava... Não sei.
3: Comprei ele com 17 e atualmente possui 266.600.
5: E esses carros da Fiat são...
1: Quilômetros?
3: É.
1: 266 mil quilômetros.
5: Não, página.
3: Tá com a mecânica em dia, todo revisado e nunca foi batido. Não aceito troca, só venda. Motivo: entrei na moda do Rafinha e comprei a Creta.
5: Tô dando rabo. Entrei na moda do Rafinha e tô dando rabo.
1: Cara, eu não consegui parar pra rir da anterior, cara.
3: Valor da Fipe: 41.660. Eu tô pedindo 38.990. Se disser que escutou no PB, arredondo pra 38.
1: Ai, cara.
3: O carro está em Frederico Westphalen.
5: É longe.
0: Vai longe, vai chegar a 300 mil, então.
3: Não, pelo jeito ele vem muito.
5: Ele já tem que vender 300 mil quilômetros.
3: Acho que ele vem muito a Porto Alegre, Lelê.
1: Entrega
3: longe. Contato e fotos dele.
5: Mas sempre que tu puder ter um Fiat, tu tem que ter.
3: É um Ford, cara.
1: É um Ford. Cara.
3: O cara é Fiat.
5: Nome Ford.
3: Ford K 1.5 no pb@gmail.com.
1: 8 minutos para 7, um rápido show no intervalo. A gente já volta para terminar.
3: Marlos Piazza.
1: Básico desta sexta-feira.
3: Ford K 1.5 no pb@gmail.com. Ford K.
1: Não, eu entendi. Eu tô só esperando alguém me corrigir e dizer que hoje não é sexta-feira.
3: Quê?
0: Você é.

0: estão prestando atenção, sequer estão prestando atenção no que eu tô falando.
1: Tá brabo, gente, eu quero te interromper.
2: Cara, o meu projeto era até o 20, até abril. Vintão.
1: Tu quer vintão?
2: Cara, pra mim é dezembrinho.
1: Quer vintão? Eu tenho 12.
2: É, dezembrinho,
1: Brasil. Receta já. Centímetros.
3: Tá me tirando pra talho. Esse programa já ouvi. Vai dizer que é minha reprise.
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0: 7:01 desta noite de terça-feira. Muito obrigado pela sua audiência. Você que se diverte e se irrita com o Pretinho Básico. Estamos chegando. Eu me divirto e me irrito, os dois.
1: Muito te irrita com a gente.
0: Ah, porque é assim que é. Tem o quê? Fazer o quê?
1: Eu te entendo. Tu tá muito pernóstico.
0: Não tô pernóstico. O que é pernóstico, Sandrinho?
1: Elefante Letrado.
0: Não, mas tudo bem, eu entendi. Mas o que que significa pernóstico?
1: Significa quando tu faz muita balaca pra falar assim, uma coisa simples.
13: Balaqueiro, sim,
0: tá
13: STF.
0: Tá bem.
1: Eu traduzi do jeito das ruas.
0: Traduziu no,
1: eu sou das ruas, gente.
0: Muito bom.
1: Sim,
0: muito legal.
1: Eu sou de Alvorada.
0: 7-1, vamos fazer aqui a votação ou tem uma piada do Joãozinho? O que vocês preferem?
13: Ai, meu Deus.
1: A votação do Joãozinho.
13: Ai, não, é bom dia. Chegaram por isso.
0: Pode votar então, Sandrinho. Vota em quem hoje?
1: Cara, eu vou votar em ti.
0: Por quê?
1: Porque eu achei genial tu jogar esse tópico com a gente. Tu falou tortija, ninguém tava esperando tortija. Parabéns, Alexandre. Adorei.
13: Ele é que nem tu.
0: O que, que é que nem ele?
1: Tortija pra esquerda.
13: Ele guarda,
1: né?
0: Já levou meu voto.
13: Pessoal, fala do protocolo.
0: Não sei de onde me conhece, mas já levou meu voto. Vini Mona, vota em quem, Vini? Ô, Joia, quem é que vota aí? Joia ou Vini?
13: Ah, nego,
0: Vini
13: ou Joia? Deixa eu votar, nego.
0: Quer votar, Vini?
13: Quero votar, nego.
0: Joia.
13: Nego.
0: Vini.
13: Nego.
0: Joia, vai.
1: Ele errou.
13: Nego.
0: Ele errou, não conseguiu.
13: Errei mesmo, hein?
1: Eu achei engraçado.
13: Me encontra, nego.
1: Olha que eu sou das ruas. Eu sou das ruas.
0: Que isso? Sou das ruas. Qual rua?
1: A rua de
13: José Bonifácio.
1: José Bonifácio.
13: Ele é da Padre Chagas.
1: Isso, velho. Escolhe a rua, eu te digo.
13: José Bonifácio. Eu sou das ruas, da Padre Chagas.
0: José Bonifácio. Oi, José Bonifácio. Ivan é da rua, Ivan é da rua. Vota Joia Rara.
13: Cleiton Patrício.
1: Não era Cleiton teu nome?
13: Eu já falei. O cara, tu não batizou o cara?
0: Cleiton.
13: Oh, o nome do cara é Cleito.
1: Quem já muda o nome dos filhos? Agora mudou o nome do personagem.
13: Mas tu também não é do personagem.
0: Tá, olha só.
13: Esse cara,
0: deixa
13: sai,
0: o cara quero, falar.
13: Quero ouvir o programa do Mickey. Eu vou votar.
1: Quero ouvir o Mr. P.
13: Eu quero votar. Eu vou votar no Leandro. Sabe por que eu vou votar no Leandro?
0: Por
13: que,
0: Jair?
13: Porque, Leandro, tu enredou pra caralho hoje.
0: Eu?
13: Pô! E olha isso, cara. Tu é tá aqui, agora é um milagre também. Pô, tu encheu o saco, nego. Porra!
0: Não deixou
13: ele contar a piada.
0: Meu!
1: Não, hoje é só campeão.
13: Olha, bem especial. Tá, vou votar no Leandro.
0: O voto do Leandro vai pra quem, Leandro? Ah, cara, eu acho que eu vou ter que votar em ti, Alexandre.
2: Em mim, Leandro.
0: É, obrigado.
2: Por pena, né? Por pena. Fala, pode falar a verdade. É por pena.
0: É, resiliência, né? Resiliência, né? Porque eu olha, faz uns anos que eu tô aqui, cara. E hoje, pela primeira vez, eu realmente achei que...
13: Tu sempre fala isso.
0: Não. Eu nunca senti tão perto. Porque ele ia dar um vazar. Já votou, mas...
2: É que assim, geralmente...
0: Eu nunca vi uma saída dele tão, assim, tranquila e consciente, sabe?
2: A melhor saída é a tranquila e consciente.

0: de vinho que ele bebe.
1: Não tinha.
0: É um milagre tu tá aqui. Pelo tanto de vinho que tu toma, é um milagre tu tá aqui com a gente. Então, meu voto em ti, que hoje aí deu um show, roubou 5 minutos do programa do Mickey que eu queria ouvir. Perdi
2: muito
0: a
2: bem.
0: Música que eu queria
2: tá
0: ouvir.
2: Tá ótimo,
0: eu...
2: obrigado. Tu...
0: Eu queria ouvir uma música.
2: Cara, não,
0: perdi 5 minutos.
2: Acabou. Acabou, eu sou o craque do episódio. Agradeço imensamente o voto e a solidariedade.
0: Não, como tu é o craque?
2: Tu votou em quem? Eu votei no Gomes.
0: Ah, votou mal pra caralho.
2: Tá, não, mas vai, tu votou no Gomes. Ganhei eu tenho eu. Dois votos.
0: Ganhei
2: ah, tu tem dois votos, eu tenho dois votos.
0: Ganhei eu, então. Claro que não.
2: Não,
0: que
2: eu voto.
0: O outro voto tu tem?
2: Do Vini.
0: O Vini votou em mim. Quem votou em ti? Ninguém votou em ti. Para.
2: Só eu votei em ti.
0: Eu ganhei o Rafa Gomes, eu ganhei. Claro.
2: Se eu voto no Gomes...
0: Eu ganho. Cagou toda a mesa aí de água. É, coisa...
2: Mas vota no cara que cuspiu na mesa aqui. Mas tu tem dois votos.
0: Isso.
2: Quantos votos eu tenho?
0: Um só.
2: Tu não pode votar em ti. Não, eu não tô votando em mim. Mas não...
3: Cara, eu votei no Fetter.
0: Só tu.
2: Só tu. Tu e tu, Lelê.
1: Eu?
2: É.
1: Votei em ti.
2: Então, são dois.
3: Tem dois votos.
2: São dois votos, Lelê.
3: Tá empatado, caralho.
2: Cara, olha só. Hoje não tem craque do programa. Boa noite. Não. Tchau. Até amanhã. Não,
1: você ouviu.
2: Lelê, se eu tenho dois, tu tem dois, eu tô empatado.
0: Não pode votar em mim. Meu Deus.
2: Eu tô falando
0: que
2: ele votou em mim.
0: Tem que se empatar. Não pode votar em mim.
2: Tu não pode votar em ti.
0: Eu quero
2: votar em mim.
0: Eu ganhei essa merda. Eu ganhei essa merda.
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Atlântida, Rádio das Nossas Vidas, salve, salve, muito boa noite, estamos chegando com o ATL Surf, aterrissando no Domingão da Atlântida, muito obrigado pela sua audiência, sul do Brasil, você aí do outro lado, ligado com o seu radinho, na clássica frequência da sua região, obrigado pela sua audiência, obrigado a você que vem junto também pela internet, plugado no digital, no mundo todo, pelo site ou aplicativo da Atlântida, também por outros canais na internet, onde você pode acessar a Rádio das Nossas Vidas. Eu sou Ki Fornari, vamos juntos até as 8 da noite. Já falei isso, eu acho, mas se eu não falei, tudo bem. Cola junto, arroba Ki Fornari, arroba ATL Surf, nossos canais de interatividade nas redes sociais. Aliás, lá no arroba ATL Surf, você confere o set list, todos os sons que rolam aqui no programa de surf da Atlântida. Sabe o jeito, né? Melhor do reggae, surf music, suas vertentes, é o clima, é a vibe, é o sonzinho da beira da praia aqui na Atlântida. Bom, conto com a audiência de vocês, conto também com a interatividade nas redes sociais. Bom, enquanto editávamos este programa, na sexta-feira, tínhamos rolando o dia final da Elite Mundial do Surfing Trestles na Califórnia, nona etapa, última etapa antes do corte da Elite, que transforma a Elite Mundial do Surf nas três últimas etapas, apenas com 22 surfistas no masculino e 14 no feminino. Tínhamos até o momento, né, já um brasileiro garantido na semifinal, Iago Dora, e também dois brasileiros nas quartas disputando, Miguel Pupo e também o Matheus Erdi. Quem iria para a semifinal com o Iago Dora, né? E inclusive podendo ter uma final 100% brasileira. Mas enfim, né? Os resultados estão lá no site oficial World Surf League.

0: cola junto lá pra conferir tudo que rolou, então, nesta etapa de Trestles na Califórnia. Bom, então é isso, vamos tocar muita música. Uma hora só de música aqui na Atlântida, abrindo os trabalhos com Dirty Heads, do último trabalho deles, Old Beach Town. Aumenta o volume e entra na vibe do ATL Surf.
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2: Veja o

0: Atlântida, Rádio das Nossas Vidas, o principal trabalho de Tom Frager, Lady Melody, para fechar a primeira meia hora de sons por aqui. Também Sublime, Eagle, White Cherry, Ages of Babylon, teve Laila Ruda, Mike Pinto, Dirty Heads. Lembrando que no arroba ATL Surf, você confere o setlist completo do programa ATL Surf. Vamos seguindo com Shankok, Flow, aumenta o volume e segue na vibe do ATL Surf.
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0: Dica do mestre! Quando for pra praia, recolha seu lixo, né, Lavena?
1: É, não deixa a seda espalhada por aí.
0: Ah, que logo lá, gente, logo!

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2: Atlântida, Rádio das Nossas Vidas, tá aí a irreverência do som de Ben Hoods com 4h20, que a dona Marta conhecia como Liamba, um santo remédio pra fechar o ATL Surf deste domingão. Muito obrigado pela sua audiência. Nesse bloco saideiro também teve Willam Brothers, Feed, Floral de Já, também Donovan Frankenheiter, Henry and the Waiter, e abrimos com Sankok. Muito obrigado pela audiência, cola junto nas redes sociais, segue nós, arroba Kifornari, Kifornari com K, e no arroba ATL Surf. No ATL Surf você confere o set list completo, todos os sons que rolam no programa de surf da Atlântida. Domingo que vem tem mais, lembrando que eu tô no ar, hein? De segunda a sexta-feira, nas ondas da Atlântida Beira-Mar 104.7, é a clássica frequência do litoral. Você vem junto segunda a sexta, das 9 às 11 da manhã, e também das 3 às 6 da tarde. Valeu, me despeço desejando um excelente fim de domingo, uma boa semana, boas ondas e até mais!
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15: Chegando aqui na Rede Atlântida, nosso Local Brasil, a cena independente do Brasil toca na Rede Atlântida todos os domingos comigo, Edu Santos. Fico por aqui durante uma hora, misturando então artistas de todos os cantos deste país. A gente começa com a banda Da Parte, banda que tem como vocalista o filho do Samuel, do Skank. Até o timbre se parece em alguns momentos, quando ele coloca voz, em algumas finalizações e tal. A música chama Yaya.

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1: Será que isso é o fim? Será que é pra ser assim?